Esse é o som de Zezé de Camargo e Luciano. Você conferiu aí, Irmão da Lua, Amigo das Estrelas. 9:06, 9:06, temperatura 4 graus aqui na Quadra Altos da Matriz. 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

Muito bem, já estamos de volta aqui no Quinoente da Jacuí, 9:12, 9:12, a temperatura 4 graus aqui na quadra Altos da Matriz em Sobradinho, região Centro-Serra. Seguimos por aqui. Lembrando que hoje tem ainda Porto do Sol em Lia Carijinho, depois da passagem nas brasas de pés descalço. É hoje ainda para fechar esse dia especial, então. Tem a banda Porto do Sol. E amanhã, dia 24 também, então. São João Batista, o Padre Gels deixou um abraço especial aí, convidando todos para acompanhar a Santa Missa de São João Batista às 5 da tarde. Lá em Lagoão, teve uma baita festa aí, final de semana, domingo, né? 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Vamos estender um abraço aí também para os nossos amigos que se ligam através de nossas redes sociais, pessoal que está na estrada levando a gente de carona. Quem mais deixou a mensagem pelo 51-3742-1090? Olá, boa noite, tudo bem? Aqui é o Odinei Secrete de Faxinal de Soturno, manda uma com os atuais. Valeu, Odinei, um abraço aí aos amigos de Faxinal de Soturno. O Kleber Costa lá de Florianópolis, hoje em Tupã. Toca aí, Rota Luminosa, coração. Grande abraço a todos os parentes e amigos da região. Valeu, Kleber. Abraço para você. Obrigado pela companhia. Já, já vamos com o boletim. Já, já vamos com o boletim aí para Linha Carijinho, né? Vamos saber como é que tá a preparação para receber aí, então, Porto do Sol no palco para fechar a noite. Quero estender um abraço também pro pessoal que estava aqui no Momento de Fé da Rádio Sobradinho AM, que a partir do mês que vem já passa para Sobradinho FM, né? Mais qualidade no ar, mais alcance. E aí você continua sempre ligado. Programação é a mesma, só muda de AM para FM. Então, pessoal lá de Arroio do Tigre, lá de Taquaral, Linha Taquaral, um abraço especial aí vai para quem então? Pro Olair, a Ica, a Lilian, a Paula, a Revelaine, o Candinho, que era o violeiro, mas olha aí. E o Caetano também estava junto com o pessoal lá de Arroio do Tigre, o Momento de Fé das 8 às 9, né? Você acompanha todos os dias, de segunda a sexta tem um Momento de Fé aqui na Rádio Sobradinho AM. E hoje foi com o pessoal lá de Arroio do Tigre, Sagrada Família. E a pedida é das boas, sim! Viva o amor! Então vamos lá, vamos curtindo essa de Rio Negro e Solimões com o Padre Ezequiel. 9:17 é o Quinoente da Jacuí.

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6: Sobradinho AM Jacuí FM, voltamos aqui da festa de São João de Linha Carijinho, depois da passagem nas brasas. Agora a expectativa é pela banda Porto do Som, aqui comigo está o Regis, que vai trazer mais detalhes sobre essa super festa que já está começando. Regis, tudo certo?
7: Tudo certo, Fabrício, tudo bem, todo o pessoal que está curtindo aí esse grande evento, essa cobertura da Rádio Jacuí. E para nós da Porto do Som, como eu disse contigo essa semana, na segunda-feira, grande prazer poder fazer parte dessa grande festa que mobiliza toda a região.
6: Muitos sucessos, com certeza. Hoje a galera vai curtir aí com a Porto.
7: Com certeza, a gente veio com um repertório hoje para colocar todo mundo para esquentar, para dançar, né? Porque hoje a noite está fria, mas lá dentro, quando a gente começar, a gente tem certeza que vai esquentar, porque todo mundo vai entrar no clima e fazer festa com a Porto do Som.
6: Qual a expectativa para o evento de hoje?
7: Melhor possível, as melhores possíveis. A gente viu que a festa aqui já mobiliza muito a região, então a gente tem essa responsabilidade de vir com o repertório e colocar todo mundo para dançar.
6: Bom, vocês sabem que a programação está desde as 6 horas da manhã acontecendo aqui na linha Carijinho, mas tem muita festa ainda pela frente. A Porto do Som vai entrar dentro de instantes no palco, com certeza até a madrugada, não é, Regis?
7: Com certeza, até o pessoal parar, mandar nós parar. Se não mandar, a gente fica tocando até de amanhecer.
6: Beleza, grandes sucessos da Porto do Som, sucessos do momento, tudo na boca do povo aí cantando junto com vocês.
7: A última agora é o Cheia de Charme, que tem a participação do meu amigo Alessandro Torra, do Brilha Som, que é a música que está tocando em todas as rádios do sul do Brasil, mas vem novidades por aí. Por isso vocês fiquem ligados na Jacuí, que com certeza vão estar por dentro aí das próximas que vem por aí.
6: Legal, então você que acompanha a Sobradinha AM Jacuí FM, vem pra Linha Carijinho, muita festa, Regis.
7: Com certeza, bora fazer festa com a Porto do Som.
6: Direto de Linha Carijinho, falou Fabrício Seolim.
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6: Faltando 22 para as 10, é o que noite da Jacuí. Temperatura 3 graus, 7 décimos. 3 graus e 7 décimos a temperatura. É a vez de Grupo Festereio, apartamento 104 na Jacuí.

0: São Francisco, na 97, você ouviu também Banda Estúdio. 8 minutos faltando para as 10, temperatura caindo 3 graus e meio. Vamos lá com o Rogério Magrão, Se Toca Essa Moda. E sim, o coração balança.
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5: 10 horas e 7 minutos, 10 e 7, temperatura 3 graus e meio aqui para a região. Mais uma noite, mais uma madrugada gelada, formação de geada em grande parte do Rio Grande do Sul. Mas o tempo permanece seco e o sol aparecendo à tarde. Zé Neto e Cristiano, Sonha Comigo. Depois tem Vitor e Léo com Luciana Vilar.

Esse é o som de Luan Santana com Erro Planejado. Você conferiu, teve também Lauana Prado e você ouviu Maiara e Maraíza. 3 graus é a temperatura aqui para a região. Previsão de madrugada gelada, formação de geada, mas tempo bom com o sol aparecendo nesta quarta. 20 minutos faltando para as 11.

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Meu amor tem nome e é uma fêmea. Seus faróis enxergam o alto. Seus transformadores dons inspiram e festejam o bem. Eu, louco e em mim, só desejo tempo para permanecer em sua festa e amá-la de forma que ela perceba e eu não precise jurar. Esse sentimento me envaidece. Saio por aí e dá vontade de gritar seu nome ao infinito. Mas não conto pra ninguém. Ela pode sentir o meu melhor. Isso basta no meu repertório de felicidades, como as pérolas radiantes que a envolvem. Quero voltar aos sedosos braços dela e dizer te amo como da primeira vez.

friozinho chegou com força, geada generalizada. Temperatura de 1 grau, 19 para 6. Vinte e quatro do mês de junho. E hoje é dia de São João. A bonita festa junina ontem na linha Cariginho. Nem mesmo o frio impediu. Muita gente participando, que é tradição. Enquanto você vai se organizando para o seu dia, estamos na fase da lua crescente. Ela começou pequenininha, vai criando forma, vai ficando linda, majestosa, até chegar na lua cheia. E depois o processo inverso também acontece. Hoje também, além de ser o dia de São João, dia da Polícia Militar, dia do disco voador, dia do observador aéreo, dia do caboclo, dia nacional da araucária, dia internacional do leite, dia da comunidade britânica, dia da ufologia. E hoje tem Brasil e Escócia pela Copa do Mundo 2026. 5h43. 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

5:43, 5:43, é hora da banda PF no bailão. Santa Maria do Brasil, bom dia.

Santa Maria, intercedei a Deus por nós, filhos seus. Nossa mãe, nossa mestre, nossa guia. Bom dia, aqui Jacuí, o amigão das madrugadas. Começando bem o dia com você. 5h48, Marcelo Wagner. Friozinho, sim, tá frio, meu caro. Bom dia, 1 grau aqui em Sobradinho. Creio que em pontos de baixada esteja ainda menor a temperatura. Há uma geada ampla. Vamos saber quem mais acordou cedinho. E Devônia no Passa 7.

Amigo ouvinte do Uruguai, esse friozinho seco até que vai, né, Hermildo? Oi, meu caro, bom dia também frio por aí, nossa! Conferindo na programação, enquanto o dia vai se abrindo, o fogo ainda tá pequeno. Mais uma lenha, outra, e aí vai aquecendo a sala. Alô, meus amigos! Lisete, Alexandro e toda a família. Essa música identifica muito, é verdade. Ali sobre a lareira, a imagem de Nossa Senhora Aparecida. São devotos, isso faz tão bem. Abastece a alma. Tem mais, vamos dar um bom dia ao Vanderlei Paz. E o Valentim, como é que tá esse menino? Um alô pra garotada que está sintonizando nessa hora com a gente, junto com os pais, quem sabe o vovô, a vovó. Marizane Moreira, bom dia, cedinho assim, nossa. Em Linha dos Pomeranos Agudo, um bom dia com frio. Luciano, Karina, alô, meus caros, a geada tá grande por aí também. Penso igualmente na Lagoa Bonita, no Passa Sete, sempre faz muito frio. Rosena e Renata, Albardão, Rio Pardo, Antônio, Alair Fernandes em Esteio, o Artêmio, a Neiva no Rincão, Aparecida, Segredo. Bom dia, Adilson Kautzmann na Colônia Arroio do Tigre. Deixando um bom dia, Noêmia, para suas primas Olívia e Madalena Demome. Já na lida com o tabaco, é? Puxa vida, tem que se vestir bem. Daqui a pouquinho para mais alguns dos recados. Agora são 5 horas e 51 minutos. 9, portanto, para 6. 9 para 6. Temperatura de 1 grau.

0: 4 minutos para 6. 4 para 6. Alô, Elisandro. Bom dia. E aí, já botou fogo no borraio? É, já tem uma. Um chimarrão preparado, é? Perfeito, meu caro. Que coisa mais linda esse lugar. Nossa, essa mesa aí eu não tinha visto ainda. Uma mesa feita de uma tora de pinheiro. E justamente foi cortado ali onde há a distribuição dos galhos. E deve ter uns 15 centímetros, 10, 15, né? Vernizado. Que coisa mais linda. Tudo muito original? Não seria o termo. Original, onde nós temos aqueles instrumentos antigos, não é? Algumas máquinas, alguns itens que remetem a um tempo dos nossos antepassados. É. Parabéns pelo espaço lindamente preparado. É verdadeiramente traz a nossa história, a nossa raiz. Família Driz, um bom dia ao Elisandro, que há poucos dias esteve então de aniversário. Ele, a Grazi e toda a família. Tu é um cara assim que traz muito um coração muito sensível, como se diz. E isso é tão bonito, a expressão, que faz a extensão céu e terra se conectarem. Então, lindamente, nós encontramos ao longo da vida pessoas excepcionais, pessoas que têm um coração com um brilho, né? Uma mente iluminada. Parabéns, parabéns pelo aniversário e, por extensão, a toda a família, quero deixar um bom dia. Tem mais por aqui. Olha só. Como é que é o Recanto Hospitaleiro? Que legal. É muito significativo, né? São 5h59 agora. Nós vamos ao intervalo? Não, vamos dar uma espiadinha aqui na tela. Tenho mais recados. Pipocou. Igual pipoca estalando na panela, né? Vamos lá então, mais alguns dos recados de ouvintes que cedinho acordaram. Marcos dos Santos, bom dia, meu caro. Para você, por extensão, a tua família. Marineuza, Trevisan Scotta, Linha Salete Barama. Bom dia, já já vem chegando música com os atuais. A amiga ouvinte Lourdes, Rosa Lourdes de Barros. O Valentim tá fazendo arte, é? Beleza, Vanderlei. Tem mais, Luiz Correia de Paula, da Coloninha. Quanto tempo, seja um ótimo dia. O amigo Roque Rodrigues. Aqui vou registrando Andiara e Hélio, de Sobradinho. Também o amigo Vinticélio Múnia, Terezinha, Cerro Preto e Barama. Bom dia. Marciano Wagner, tudo branquinho. E já que não nascemos ricos, só bonito, bora trabalhar? Mas vamos. 6 horas, sim, são 6 horas no teu amanhecer de quarta-feira. Quarta-feira chegou, com frio, é inverno. Tá na hora de tomar um café. Outros preferem o quê? Ah, sim. Exatamente, um bom chimarrão. Bom dia, bom dia. Seja bem-vindo, bem-vinda.
1: Bom dia, gente linda.
0: Bom dia, Manuzinha. A Manu, né, que deve estar já acordando para ir ao colégio. Bom dia para toda a sua família. Olha a hora. 6 horas, 1 minuto, 6 e 1, na hora em que vai badalando os sinos da Igreja Matriz aqui em Sobradinho, vai ecoando também pelas ondas da 97 FM. E aqui vamos conectando em mais uma atração do programa.
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0: Meu amigo colaborador Cláudio Antônio Witzfallen. Bom dia, já está acordado, né? Olha aí, chegou a hora da nossa meditação, reflexão. 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Uma passagem em Lucas, no capítulo 1, no versículo 46. A minha alma engrandece ao Senhor. Essas palavras foram pronunciadas por Maria quando recebeu a visita de sua prima Isabel. Ao saber que seria a mãe do Salvador, Maria não respondeu com orgulho, nem procurou destacar seus próprios méritos. Pelo contrário, ela dirigiu toda a honra e glória a Deus, reconhecendo que tudo o que estava acontecendo era fruto da graça divina. Seu cântico, conhecido como Magnificat, é uma expressão de fé, humildade e confiança no Senhor. Conta-se a história de um pequeno vitral em uma antiga igreja. Quando o sol atravessava seus vidros coloridos, as pessoas admiravam sua beleza. Certo dia, alguém elogiou o vitral por sua capacidade de iluminar o templo. Uma pessoa que costumava frequentar aquela igreja seguidamente nas suas celebrações, então respondeu: "O vitral não produz luz alguma, mas deixa a luz do sol passar, atravessar por si." Assim também foi Maria. Ela não buscou ser o centro das atenções. Sua vida refletiu a luz de Deus e apontou para Cristo. A salvação é obra exclusiva da graça de Deus. Maria é um exemplo dessa verdade. Ela não foi escolhida por seus méritos, mas pela bondade e misericórdia do Senhor. Seu cântico, ela reconhece que Deus olha para os humildes e realiza grandes coisas por meio deles. Dessa forma, Maria nos ensina que a verdadeira grandeza não está em exaltar a nós mesmos, mas em engrandecer o Senhor. Em nossas vidas, muitas vezes somos tentados a confiar em nossas capacidades, conquistas, realizações. Entretanto, quando reconhecemos que tudo o que temos vem das mãos de Deus, aprendemos a viver com gratidão. Assim como Maria, somos chamados a refletir a luz de Cristo em nossas ações, palavras e atitudes. Que esta palavra nos inspire a olhar para além de nós mesmos e a contemplar a grandeza de Deus. Quando a alma engrandece ao Senhor, o coração encontra paz, a fé é fortalecida e a vida passa a testemunhar a maravilha, que é a graça daquele que fez e continua fazendo grandes coisas por nós. 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
0: Tá mais do que na hora. 6 horas e 6 minutos. A temperatura de 1 grau. Amanhecer da quarta-feira, 24 de junho de 2026. 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

3742-1090. É você quem vai interagir com a gente, trazendo a sua mensagem de texto via WhatsApp. 3742-1090.

0: 6:07.
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0: Para conferir como atuais têm buscado inovação constante, músicas que, mesmo retratando, por exemplo, a próxima canção que iremos ouvir é uma viagem no mundo da música, mas sempre procurando se atualizar. Lembra dessa canção?
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0: Com a participação de Thalita e Elisa, os atuais.

vozes, Thalita e Elisa, essas irmãs que brilham na mídia hoje em dia, né? Atuais, Mississippi, canção que veio pelo grupo holandês lá em 1969, o grupo holandês Pussycat. Oficialmente lançada em 1975. Vamos dar um bom dia ao nosso amigo Jonathan. Já cedinho acordou. Bom dia, meu caro. Olá, Geni Rodrigues. Está na hora boa do Chiva.

0: Olha aí, ligado na programação também está o nosso amigo Cleiton Capelete. E aí, por essas andanças? Provavelmente já conhece de cor e salteado o nosso interior, né? Perfeito. Que trabalho, hein? Admirável. Muito bem, enquanto a equipe vai fazendo os trabalhos logo mais, assim que clarear o dia, vamos aqui colocando mais música em evidência. Ah, tem mais recadinhos. Negá, bom dia, na hora boa. Seja um dia cheio de bênçãos. Maurício Miller no Tá Bonzinho. E aí, como é que está as mudinhas de fumo? Bem tapadas? Olha, hoje tem geada generalizada. 1 grau de temperatura. Deixando para todos um bom dia. Tá com um bom do chimarrão, é, Maurício? Eita! Bom também, nosso amigo Chico e a sua esposa Renate. Bom dia. Alô, alô. Ao amigo Cleiton Linha, nessa hora já tá com aquele chimarrão bem cevado. E ali fogo na lareira. Depois não dá vontade nem de sair de dentro de casa. Wilson Marlizete, bom dia. Olha só, puxa, vamos lá, né? Coragem, saúde e desejo para a família, né? Em especial a mãe da Marlizete, que está buscando pela saúde, querida, seja dada com breve recuperação, que Deus fortaleça. Quando 6 horas 18 minutos, agora 6:18, temos mais a Ângela em Arroio do Tigre. Para você e sua família, um ótimo dia. Fé acima de tudo. Lino Papes, Maria Cristina, oi meus queridos, tá na hora boa. Bom dia, e o Luiz Miguel, como é que tá o grudinho do Boi da Vó? Vem que vem. Igual batata em terra nova. Aqui tá esse menino. Ezequiel, Jéssica, valeu, meus queridos. Zé Dalri, no Salto do Jacuí, quase frio, né? Uma geada generalizada. Puxa vida, parece que os carros receberam uma camada de cristal. Tudo brilhando. E a galera da Schender, já chegaram, sim. Falo da galera que cedinho entende a missão como um propósito de prestar, além do trabalho, pessoas excepcionais que desenvolvem o trabalho com coragem. E lá está, em Arroio do Tigre, na Agroindústria Driz. Oh, meus queridos, valeu, obrigado pela companhia, Deus abençoe o dia de vocês. Corajosos, corajosos. O Elisandro, o Eliseu, o Evaldir, e toda a família aí recebendo nosso abraço, nosso carinho. Valeu, moçada. Agora vamos com mais música, enquanto você vai se organizando para o seu dia. O Amigão das Madrugadas vai destacando música com Rogério Magrão e banda. 6:20. Olha a hora passando, 6:20. Chá de amor, aumente o volume.
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chá de amor. Melhorou depois do chá? Tá bom então. Nessas noites frias, um chá vai muito bem. Bem, bererim, bem, bem. 6h23, aqui Jacuí, o amigão das madrugadas. Oi, hoje frio, sim, é inverno. Aqui em Sobradinho, 1 grau. E aí na sua cidade? Olha, pelo menos 10 cidades do Rio Grande do Sul registram temperaturas negativas. Na capital, estamos com 3 graus.

6:23, Alto Astral no ar. Vamos agora dar um bom dia ao aniversariante, Pedro. Pedro Mourão Scherer. 7 aninhos, que nome forte, hein, Pedro? Bom dia! Parabéns pelo aniversário, 7 anos de idade. As felicitações, os parabéns. Em nome da vó Ju, Sara, parabéns. Só coisas boas. Muitos motivos para se alegrar. Saúde, paz, amor. Deus te abençoe. Tem mais. Dirceu Gomes, está um pouquinho frio, só um pouquinho. Vai tomando um bom chima para espantar com esse frio. Adriana Gramon, quero ver o registro dessa manhã. Daqui a pouquinho, dá uma espiada lá fora e dá um clique aí e envia para gente. Se você também tem a possibilidade de registrar a geada branquinha, que é generalizada hoje, por favor, envie para gente.

e o Pedro Moura Scherer. Quem que será futuramente, hein? Com esse nome forte? Pedro Moura Scherer. Puxa, ei, Ju, menino vem que vem, inteligente é ele, né? 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

0: muito bom. Olha a hora, 6h27 agora, 6h27. 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Tá acordando agora, é? Respire fundo, dê uma espreguiçada. Comece já exercitando a sua busca constante de entrega aos cuidados de Deus. Sim, que Ele te abençoe, te proteja, te guarde, te ilumine. Amém. 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Quarta-feira, 24 do mês de junho. É inverno, temperatura de 1 grau. A nona chegou. A nona de cabelinho branco, é? Mageada aí na grama que parece os cabelinhos da nona. Vamos deixar uma música legal? Toda a programação vai, sabe pra quem? Como é que é o nome? Minha cara amiga Negan. Hã? Ederson, vai as felicitações para Maiara, seria isso? Vamos ver aqui. Vamos ver aqui, deve ter um nomezinho. Vamos ver, tem gente de aniversário, é? Maidara, é assim mesmo. Maidara, hoje é o teu dia. Saúde, felicidades. Só coisas boas para você. É o carinho que veio repleto de boas energias da nega. Parabéns, parabéns. Loi, Leoni, Sítio Alto, Arroio do Tigre, bom dia. Vamos agora para um intervalo, quando 6h30, 6h30 na tua manhã de quarta-feira. Temperatura de 1 grau, geada, generalizada. Daqui a pouquinho, voltaremos com muito mais música. Fique ligado, fique atento, vai lá. Enquanto isso, prepara o teu chimarrão ou então o teu cafezinho e vai curtindo esse lindo amanhecer. Sem demora, o sol também chega.
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12: Leve por onde você for. Aqui, o amigão das madrugadas vem destacando mais. 6h37. O amanhecer é pros corajosos. Alô, você que, mesmo sabendo que há geada, daqui a pouquinho vai pra lida, lida campeira, tratar bicharada, fazer a ordenha. Alto astral, começo de dia, sim, quarta-feira, neste 24 do mês de junho.

0: Jaco IFM. Conferindo, agora são 6 horas 41 minutos. Temperatura 1 grau 2 décimos.
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5: Leve, sim, por onde você for. Em nossa companhia, vamos aquecendo os corações. 13 para 7, temperatura 1 grau 3 décimos. Fernando no Alto da Serra, ao redor do fogão, é? Mas, bom, muito bom, mateando com sua família. Jonathan Carvalho, também já cedinho acordado, deixando carinho para os amigos e amigas. Valécia e Valídio, alô, meus caros. Nação Rock Arroio do Tigre. Carla, Henrique, Yuri, na homenagem hoje para Lara. Feliz aniversário, Lara. Parabéns para você. Em Candelária, Leandro, quem cedinho acordou. A hora vai passando, 6h48. 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

11 minutos para 7. Vamos dar um bom dia para os amigos Marlete, Erni, Ariane, Maria Luísa. Na Serra Velha parece que tá frio também. Ali água no açude tá, já vem se contrapondo. Sai aquele vapor, né? Parece até que ela tá quente. É comparado à temperatura externa. Verdade, está. Tá bom, enquanto vai saboreando um cafezinho nessa hora, ou então um chimarrão ao redor do fogão, vai curtindo no programa. O amigão também manda um bom dia para Leonian, amigo ouvinte da São Roque, Arroio do Tigre, gosta de acordar cedo. A Ariane já foi para a escola, querida. É, alô, estudantes, vocês que estão se encaminhando agora, outros que já aguardando o transporte escolar. Para a reta final do programa. Muito obrigado porque você nos acompanhou, interagiu, deixou recadinho. Alguns agora estão despertando para esse novo dia. Logo, logo retorno com o programa Bom Dia Tchê, a boa música do Sul que traz. Ah, sim, sim. Vamos mais uma vez aqui deixar um bom dia para aniversariante. É no domingo próximo, Madalena de Momi. Meu, olha só como passa o tempo, né? E para mais uma, um carinho especial, então, para Madalena, pelo aniversário. Vai com carinho em nome da Noêmia, demais amigos e amigas. Fogo no fogão, pinhão na chapa, um bom chimarrão. É assim que o Romar Schneider vai me apresentando nesse começo de dia. E naquele fogão campeiro, lindamente, que coisa mais bonita esse fogão. Parabéns. Vamos lá ao redor aí, sem pressa. Mais um recado. Olha aí, o amigo Robson Vanzin. É Cerro Preto e Marama, que faz frio. E lá naquele fogão também tem fogo grande. Bom chimarrão para você. 6 horas e 52 minutos. 6h52. Agora sim, fechamos então nesse espaço. 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E a partir de amanhã, um novo anunciante por aqui. 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E a partir de amanhã, então, junto da gente nesse espaço. 6h54, Rainha Música.

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11: Conferindo, agora são 7:03, 7:03, temperatura é de 1,5 graus.
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11: Aí tá prochegando e com um bom chimarrão, vai dando teu recado. 37421090. Mande o teu chasque. 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Esses dias em que começa mais frio, por que não dizer até gelado, há que considerar um tempo maior para se organizar. Um fogo no fogão, na lareira, um bom chimarrão ou um café reforçado. O inverno, ele traz consigo características próprias. E a tradição, o costume, é claro, nos ajuda a entender que é mesmo uma oportunidade para a gente experimentar algo que noutros estados ou países não se tem. Deixão batido!
13: 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E eu tive o privilégio de cantar esta canção.

0: 7:08, 7:08, deixão batido, bacudo. 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
1: 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Com a chegada das temperaturas mais

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4: Bom dia, Tchê. 7:15, 7:15, temperatura de 1,5 graus. Geada, sim, foi ampla. Pelo menos 10 municípios do estado registraram temperatura.

Olha, hoje teremos Brasil e Escócia. E o Brasil já vem de um histórico bom, né? Onde o Brasil e Croácia deu Brasil 3-1, Brasil e Panamá, Brasil 6, Panamá 2, Brasil e Egito foi 2-1 para o Brasil, 1-1 entre Brasil e Marrocos, 3-0 quando Brasil e Haiti, e hoje vamos ver o que vai dar entre Brasil e Escócia, Escócia e Brasil. O que é que você acha?

0: E aí, Josi, chegando por aqui no estúdio, o que que tu achas? Hoje, Escócia e Brasil, o que que pode render no placar? Bom dia!
1: Olha, tem que ser confiante, né?
0: Começa.
1: 1-0, eu acho, pro Brasil.
0: Gostei.
1: Não vamos exagerar na
0: dose, não fiz ainda.
1: Né? Não vamos confiar demais também.
0: Ele vem de um histórico interessante, né? Teve um empate e, ademais, o Brasil tá muito bem. Eu acredito num 2-1. Eu também não havia até então elencado o meu placar, mas eu creio que é por aí.
1: Vamos assistir.
0: 1-0, tu achas?
1: Eu acho que 1-0.
0: Vamos torcer. Um abraço, bom dia, bom trabalho. E aos nossos ouvintes, quer arriscar um placar? Até às 8, tem espaço. Vamos dar um bom dia a Olair, a Ica, Paula, Revelaine, o Cando, Caetano, o Leoniro, Nicolas. É claro, sim, também para ela. Alô, Lilian. Ontem foi um dia, então, para alguns conhecerem os estúdios da Jacuí e da Sobradinho, quando, no momento de fé da Sobradinho AM, marcaram presença. Valeu, meus queridos. Linha Taquaral, Arroio do Tigre e arredores. Ali o nosso carinho especial também ao povo da São Roque e outros mais, né? Isso. Mônica Bortzmann, linha Curitiba, Candelária com geada, grama branquinha, muito frio, frio de doer no osso, como diz. E o gaúcho diria o quê? Pra ringar Cusco, meus queridos, tem que cuidar dos bichinhos, né? Alô, alô, meu caro amigo Derli Chaves em São Leopoldo, frio, muito frio também por aí? É, imagina que sim, ele tá dizendo que vai dar 2. Quer dizer que eu tô confiante demais num 2 pro Brasil? É, pode ser que sim, né? Mas eu vou arriscar, sim. Vou arriscar mesmo assim. Vamos ver. Amanhã a gente comenta. E tu achas que vai dar quanto? Olha aí, Deus já desenhou um céu bonito. Lá para as bandas de Cruz Alta é Fábio Wagner quem vai registrando o seu bom dia. Desejando uma ótima quarta-feira a todos. Ela também já sintonizou nessa proposta de acordar cedo. Um baita fogo naquele fogão a lenha. Bom dia para Michele e a sua família. A Helena já foi para a escola e o Ney já acordou, já saiu da cama, Ney. Olha, a Helena foi lindamente, além de estar linda, é uma trança no cabelo hoje fazendo jus a São João, é, a festa junina, essa época bonita, foi com aquele casacão de lã batida, bota, mas tá linda essa menina. Rosane, obrigado pela companhia, bom dia. Em Lagoão, Lira Beatriz Moura, um baita de um chimarrão já preparado. Tem mais, não fica por aí não, tem um registro também. É da amiga Adriana, linha dos Pomeranos Agudo com uma branca generalizada, lá no alto, lá na coxilha. Nossa, que friagem, hein? Hoje para sair de dentro de casa... Só na necessidade. Bom, vamos ver, são 7h20 agora. Eu preciso, logo mais eu destaco aqui o placar de quem está contribuindo com a gente. 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E agora vamos mudar a trilha e vamos trazer para mais algumas das apostas dos nossos amigos que hoje à noite vão assistir de perto desse placar que alguns entendem que o Brasil não esteja com tudo não, principalmente sobre a Escócia. Vamos ver algumas apostas. 3-1 para quem? Vamos ver aqui. Enquanto vai chimarrando, uns pinhão na chapa. Tá arriscando um 3-1 para o Brasil. Gilberto e Alessandra. Passa 7. Gostei de ver aquela chaleira de ferro aí sobre o fogão. Ou é alumínio? Eu me enganei aqui, mas tá muito bonito. Parece aquele ferro das chaleiras antigas, né? O formato dela. Ah, quem tem uma dessas chaleiras e tem um fogão a lenha, tem um charme sobre a chapa. Um baita fogo no fogão a lenha também aqui, o amigo de São Leopoldo, Derli Chaves. E aí, Derli, fala, o que tu tá achando, qual é a aposta hoje? Tem mais, tem mais. O Ney tá em frente ao fogão, esquentando o fogão, Ney. Uma música para esquentar. Quem é que tá pedindo? Porque lá na lavoura tá branquinho, mas que filmagem mais linda. Alô, Gustavo, em linha dos Pomeranos. O que tu tá achando hoje? O que que tu acha que vai dar o jogo? É? Enquanto vai metendo lenha no fogo. Só cerno, meu Deus do céu, vai derreter a chapa, guri. Elza Conrad Wagner, bom dia, bom dia. Muito frio também. A Geise Silva vai registrando. Tá achando que vai dar 1-0 para o Brasil, em cima da Escócia. Alô, vocês de Ibarama, bom dia, Geise Bel. Um bom mate para vocês nessa hora. Geada. Alô, Valcir Dunk, linha brasileira, Paraíso do Sul. É, geada, que amplitude. Tá achando que o Brasil não vai conseguir tudo isso. E tá até arriscando 1-0 pra Escócia. Não deixando de ser brasileiro, apenas ser realista, né? Mensagem de texto, vai lá, Jussara. Ligada, está com o bom do chimarrão, acompanhando o amigão já desde cedo. Bom, muito bom. Música. Quando agora 7:25, 7:25, gaiteiro, por demais. Vem aí, saudoso Porca Véia. Aumenta.

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9: Aqui, Jacuí, bom dia, tchê. 7:37, temperatura 1.8.

1.7 de temperatura. Velha morada, João Luiz Correia. Aqui, Jacuí. Bom dia, tchê. Olha a hora, 7h40. Bom dia, gelado. Alô, meu caro amigo Alexandre. Frio por aí, ainda bem que tu preparou esse bonito chimarrão. Aqueceu já o peito e se encorajou cedinho. É ele quem vai pra ali da campeira. Ainda bem que não vem nenhuma vaca de cria aí pra ter que assistir durante a noite, madrugada gelada, não é? Tem mais por aqui, um bom dia pro Alberto. Disse que o frio é psicológico, mas eu já tô meio duvidando dessa teoria. Eu acho que é frio de verdade. Tá certo, preparou um baita fogo aí, já fez aquele chima, um cafezão ainda antes. É, não é fácil não esse frio, mesmo que seja psicológico, mas num dado momento ele vai dizer assim, cuida mais. E a Maria Vitória, quentinha ali no aconchego. Ei, Nana, que coisa mais linda essa menina. Vamos saber quem mais aqui, ó. Vai registrando um bom dia ali no Papis, a Maria Cristina. Ó, 3-2 pro Brasil. Gostei de ver. Fica mais equilibrado, né? Ou é no que vai dar? Vai depender de um bom jogo apresentado, de um sincronismo e, é claro, com vontade. Que não lhes faltem amor à camiseta. O Chiquinho, a Valéria, a Carolina, a Josefa, bom dia! Tem mais por aqui, a Ica e o... Meus queridos aí do Taquaral, Arroio do Tigre, é o nome do moço lá ainda, hein? Como é que é o nome do patrão ali? O esposo, ainda na Ica. Estou meio esquecido dos nomes. Não que eu já esteja velho demais, mas eu não consigo guardar nome, apesar de lidar com os nomes todos os dias. Tem uma certa dificuldade. 2-1 é o placar pro Brasil. Ó, mais um que se identificou aqui, viu? E ali no momento ontem, então, quando do momento de fé, família, são amigos e algo em comum, né? O Espírito Santo que liga, que aquece o coração e a partilha que enriquece a quem ouve. Na telinha, vem chegando pra mais. Alô, alô, Eronita. Alô, Ayrton. Se servindo de um bom chimarrão nessa hora e ouvindo já desde cedo na programação. Agora nós vamos conferindo quando 7 horas e 43 minutos também para as informações do tempo, né? Vamos saber qual será o comportamento para hoje e para os dias seguintes. Mas hoje foi... Já... E ainda segue, né? Fazendo esse frio... Muito intensa a geada, que abrangente a geada, né? E um frio intenso que veio assolando esse Rio Grande afora. Mas logo, logo o sol já tá despontando o sol. É, tá ficando bonito o nosso dia. Um colorido lá na linha do horizonte. Ah, que dia bonito.

0: Daqui a pouco para mais alguns dos recados. Aí você também arriscando num placar, o que, que tu acha que vai dar o jogo? É hoje, mais um, às 19 horas, Brasil e Escócia. Agora são 7 horas e 45 minutos, 7h45, para as informações do tempo.
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0: É a quarta-feira que começou gelada, geada, bah. E aí, meu caro Leandro Puchalski, muitos municípios com temperaturas negativas. Aqui em Sobradinho ficou em torno de um grau e meio, creio, ao menos na parte alta da cidade. Bom dia.
2: Bom dia para todos os nossos ouvintes. Vários municípios gaúchos com temperaturas abaixo de zero grau em várias áreas do estado. Destaque para a região de Pinheiro Machado, na Zona Sul, chegou a menos 5,6
0: Nossa.
2: Ao longo aí dessa madrugada para o começo da manhã. Bastante frio, todas as regiões, cada cidade com a sua intensidade, mas muitos municípios abaixo de zero grau, aonde positivo próximo de zero, então assim, o frio bem acentuado por todas as áreas. Massa de ar frio, ar seco, garante a presença do sol ao longo dessa quarta-feira. A gente tem poucos municípios gaúchos, mas tem algumas áreas onde o dia está começando com alguns nevoeiros, algumas nuvens baixas, como aqui na região de Sobradinho. Então tem uma outra área aí onde agora de manhã tem esse cenário, vai dissipar, vai ter sol ao longo aí das próximas horas para todo mundo, e durante o período da tarde, as temperaturas para nós aqui em torno de 12, 13 graus. Vejam que mesmo assim elas não sobem muita coisa. Teremos frio durante as próximas madrugadas, início das manhãs, um pouco mais de nuvens nessa quinta-feira, mas no decorrer do dia aberturas de sol acontece, continua bastante gelado, noites e manhãs, quinta, sexta-feira, e com temperaturas amanhã à tarde em torno de uns 14, 16 graus, em torno disso seguimos na segunda parte da semana.
0: Muito obrigado, bom dia. 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
0: Vai embora, tristeza. Essa é a trilha musical 7h47. Falei há pouquinho, a Ica mandou no seu bom dia. O seu placar de 2-1, tá achando hoje, é? E o Olair, já bem aquecido ao redor do fogão. Ou já saiu lá fora a ver a geada? Eu não me arriscaria se não tivesse um compromisso assim. Ficaria até lá pelas 9. Dentro de casa, achando o que fazer, né? Botando uma lenha e outra no fogo. Tá bom, então. Muito bem, muito bom. Seguimos por aqui com mais alguns dos recados, música. Em Estrela Velha, 2 graus. Alô, meus queridos da Louvatur, bom dia. 2 pro Brasil, também tá achando aí? É, eu também tô bem animado. E esse fogo no fogão, tinindo a chapa, chaleira só num chio, dizendo: ai, que calorzinho mais bom. Tu sabes que tem esse detalhe de você colocar não só fogo no fogão e chapa vazia, até mesmo a panela aberta, para que a umidade possa pulverizar o ambiente, né? E aí então você não tem apenas um calor seco, né? Mas tem um calor úmido e é bem mais confortável. Tem mais aqui. Andréia, Rasmiller, Andréia. E o Armindo aí, bem aconchegado. Lá em casa. Hoje é mesmo de ficar um pouco mais tarde, né? Não não sabe o que aconteceu. Ah, sim, a cama tava boa, né? Isso. 11 minutos para as 8. Olha a hora, 11 para as 8. Ei, Daniel. Tá louco, né? Hoje não é para qualquer um. Ah, tá. Gostei dessa. Hoje tem que sair com uma alicate no bolso. Acessório de bolso hoje. Postou a foto aqui, uma alicate. Não tá fácil hoje, os dedos. Tá louco, vão sofrendo, né? Uma geada. E foi de judiar.

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E agora vem chegando Mano Lima. 8 para as 8. 2 graus de temperatura.

0: 7h54.
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0: 2 graus de temperatura.
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0: 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Diz o Derli lá em São Leopoldo, pelo aplicativo não perde um programa, mas tchê, diz ele que gosta muito dessas músicas. E deixa um abraço a todos os seus familiares, amigos e amigas da região. Nós vamos fechando ao som do grupo Mano Tasso, Fogo de Chão. Já pensou? Para quem tem aquele espaço ali, se não que num fogão campeiro, para não se preocupar em toda hora tá botando uns pedaços de lenha fino. É, meus caros, bom proveito então. Sim, agora 8:04, fechamos no programa de hoje. E um convite para amanhã novamente se ligar. Vem aí, manhã 97.3 com Adriano 7. Eu fecho agradecendo a ti, a tua companhia. 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
3: Bom dia, meus irmãos. Viva João Batista! Viva a festa junina! Queridos filhos e filhas, dia da natividade de São João Batista, a razão de todas as festas juninas. E claro, no coração de Jesus, é um mês consagrado a Ele. Vamos juntos rezar, pedir e suplicar. Filhos e filhas, confie. Existe um coração que nos ama e é o de Jesus. Em nome do Pai, do Filho e do Espírito Santo. Amém. Ó meu Jesus, no seu sagrado coração, eu confio as minhas intenções no despertar deste dia. Sagrado coração de Jesus, fonte de todas as graças e merecimentos, onde procurarei tesouro que contém todas as riquezas de vossa clemência e bondade? Onde baterei, a não ser na porta do vosso coração? Ó Sagrado Coração de Jesus, nesta manhã, venho pedir consolação quando na aflição, proteção quando perseguido. Venho pedir, ó Sagrado Coração de Jesus, nesta manhã, força quando oprimido de tristeza. No teu coração, Jesus, encontro luz quando estou envolvido em trevas de dúvida e incredulidade. No despertar deste dia, Sagrado Coração de Jesus, eu venho reafirmar a minha confiança em vós. Doce Coração de Jesus, sede o meu amor. Doce Coração de Maria, sede a minha salvação. Sagrado Coração de Jesus, me proteja em todos os caminhos e decisões a serem tomadas hoje. Mas não permita, ó meu Jesus, que decisões tomadas me afaste do teu coração. Ao contrário, infunda-me vosso Espírito Santo, para que os sentimentos cultivados em mim sejam sentimentos de amor, justiça e ternura, que eu possa, ó Sagrado Coração de Jesus, ter o meu coração semelhante ao vosso. E se preciso for, ó Sagrado Coração de Jesus, arranque este coração de pedra e coloque um coração capaz de amar. Sagrado Coração de Jesus, eu consagro este dia a vós. Amém. Pai nosso que estais no céu, santificado seja o vosso nome. Venha a nós o vosso reino, seja feita a vossa vontade, assim na terra como no céu. O pão nosso de cada dia nos dai hoje. Perdoai-nos das nossas ofensas, assim como nós perdoamos a quem nos tem ofendido. E não nos deixeis cair em tentação, mas livrai-nos do mal. Amém. Um bom dia no coração de Jesus.

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4: Muito bem, alô você, bom dia, quarta-feira, metade da semana, 24 de junho, data especial, dia de São João Batista, né? Ei, maravilha, estamos aí na quarta-feira com temperatura em 2 graus, 90% umidade relativa do ar e começando por aqui Manhã 97.3, né? 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Daí a primeira parte no ar, daqui a pouco a segunda parte também do programa e você vai a partir de agora aí, né? Participando, deixando seus recados também para toda a região. 3742-1090, vamos lá, né, meu amigo, minha amiga? Para você que tá aí sintonizado também, obrigado pela parceria. Tudo bem aí, né? Os amigos que estão pegando a estrada, para você, dona de casa, curtindo também esse frio aí, tá complicado, né? É. Um abração para vocês, obrigado aí pela companhia, né? É, obrigado também pela sintonia. Pessoal que tá aí, né, com a família, você que tá aí ao redor do fogão, né, fogãozito. Aquele abraço, obrigado pela parceria por aqui. Para começar assim, embalando o seu Manhã 97.3, Bye Bye Maria, Banda Rosas, para aquecer aí, né? Com 2 graus de temperatura, tem que se agasalhar.
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1: Muito bem, tá aí a programação mais completa do seu rádio. É o programa líder de audiência do seu FM. 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E você que vai ligadinho aí, vai conferindo aqui com ela, Ana Castela. Rima tudo, né? 2 graus de temperatura, 8 e 18.

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18: Muito bem, vamos por aqui na programação, você vai ligadinho por aí. Ô, seu Derli, tá bonitaço esse fogão, hein? Ei, maravilha, fogão ali é bombando. Bom dia, meu amigo Sete, muito frio, hein? Frio mesmo, né? 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É isso mesmo aí, né? Nesta sexta-feira, um dia super especial. 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Alô, Padre Gels, também um abraço pro senhor, né? O pessoal que tá ligado aí, sintonizado. E hoje, né? Hoje, no Lagoão, feriado, dia do padroeiro São João Batista. E hoje, às 17 horas, tem missa na Matriz e após venda de pastéis para levar para casa e olhar ainda o jogo do Brasil na Copa do Mundo. É isso mesmo. Hoje, lá, né? Na paróquia São João Batista, feriado do município de Lagoão, padroeiro aí da cidade. E a gente vai conferindo. Hoje, dia de São João, né? Abração a todos os amigos aí. Obrigado pela companhia. Lucemar também, aquele abraço. Bom dia, meu amigo. Agora 21 minutos para as 9, 21 para as 9. Vamos lá, demais sucesso por aqui. Alô, você, dona de casa. Alô, pessoal que tá pegando a estrada. Que Deus abençoe seu caminho. 2 graus se mantendo a temperatura. Não caiu na casa dos 3 graus ainda, né? Tá frio, rapaz. E o solzinho não apareceu pra ajudar, né? Vamos lá então de sucesso, Henrique e Juliano. Aumenta o volume aí.

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0: Muito bem, Vitrine, você vai pedindo e avaliando depois. 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Um abração, pessoal que tá ligadinho por aqui também. Posto Ipiranga do Seu Jaci, daqui a pouco com o Momento Esportivo. E por aqui, Traia Véia, vai ligando aí, né? Vai aumentando o volume com 4 graus de temperatura, 9,9.
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0: Aí, muito bem, o sucesso com Traia Véia. É, pra não pensar em você, sou eu. Ligado por aqui na programação. 4 graus de temperatura, 9,13. Aumenta o volume aí. Tá aí no ar, quarta-feira. Agora saindo o sol, tá mais legal, né? Tá gostoso. Vamos lá, né? Um abração, pessoal da Caju Semijoias também com a gente.
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0: Alô, Inveja! Sai fora, como diz o outro, né? Vambora sim, Henrique e Juliano.
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10: Bom dia, está no ar a partir de agora o boletim de informações da Cotriel para esta quarta-feira, 24 de junho de 2026, dia de São João. As informações válidas, então, a cotação primeiramente válida das 9 horas e 10 minutos até as 12 horas de hoje é soja R$ 116. A soja Roundup, bonificação de 1,50, safra 2026, R$ 117,50. Milho, R$ 58. Trigo PH, 78 acima, R$ 70. Esses são os preços da manhã, à tarde, horário de faturamento da soja é da 1h30 até as 3 horas da tarde. Ontem a Bolsa de Chicago fechou com 1,25 pontos de alta. No Brasil, o dólar fechou em 5,18 em alta. Neste momento, a Bolsa está com 2,75 pontos de alta. Bushel cotado a US$ 11,19. 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Portanto, a cotação da manhã ficou: soja R$ 116, soja com DAP bonificação de R$ 1,50, safra 2026 R$ 117,50, milho R$ 58, trigo PH 78 acima R$ 70. Esses são os preços da manhã, da tarde, horário de faturamento da soja é da 1h30 até as 3 horas da tarde. 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Bom dia.

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12: Tá aí, muito bem, momento esportivo, oferecimento do Posto Ipiranga, posto do seu Jaci. 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Alôzão lá, o Márcio, Mano, Marlon, Weder, também a Cristina. E hoje tem Seleção Brasileira, 19 horas, quarta-feira, estádio de Miami, né? Nos Estados Unidos, e o Brasil aí, né, com algumas dúvidas, né, mas o Brasil que entra em campo às 19 horas. Mandar um abraço pro Fabrício Seolim, que esteve ontem na linha Caridinho, teve a sua foto, ele que tava despertando interesse. Bom dia, Fabrício, traz aí um resumo da festa e, é claro, sorridente, feliz da vida, porque tirou a foto, né, que ele queria, que ele guardou no quarto e imprimiu. Tudo bem?
13: Que barbaridade. Bom dia, né? Bom dia a todos. É uma baita festa, né? Um abraço pra todos lá. Devem agora só recolhendo lá as coisas.
12: Né? É verdade. Tu trabalhou também o dia todo lá, né, cara?
13: Ah, tava
12: bonito. E foi legal, né, também o foco. Tu fez uma retrospectiva da família. Legal isso, né, cara?
13: Ah, verdade.
12: Mas é que a tua família é de lá, né?
13: É, a comunidade faz inteira lá, faz parte, cara, da festa.
12: Eu, né, tava até falando no almoço, né? Se tu pegar só o seu lindo de lá, dá desse, né? Mas tem muitas famílias lá também, né? Vendrúsculo, como a gente diz, né?
13: Isso, lá,
12: todo o pessoal, né?
13: Scott, é. Solder, tem todo um pouco.
12: Eu, né, até vi não quero fazer intriga aqui, né? É só trazer uma informação que o César Lovato lá e o Leandro deram um valor, parece R$30, pro Sombra comer um X aqui na cidade.
13: Sim.
12: Que ele comeu 3 pratos, pratos aí de... E tu e o Fabrício foi o primeiro cara que eu vi na minha vida comer uma baita, né, uma galinhada, que eu achei que era porco, no panelão, né, com maionese e tudo, e depois repetir, botou uma cuca em cima e disse: essa é a sobremesa, e o prato cheio.
13: E disse, e teve
12: cheio de massa.
13: E teve, é o segundo. E teve alguém que foi lá na Carijim comer galinhada de carne de porco, né?
12: É.
13: É, Adriano Sete.
12: Mas é que tava sequinha a carne ali, lá na cozinha.
13: Que coisa boa essa carne de porco. Galinhada de carne de porco,
12: saiu. É verdade, isso aí foi bem bom. É, e o Daniel tá narrando aqui, ó. Fica falando. Quando você ganha depois. É. Mas o Daniel tá narrando aqui. Eu só não vou brigar com ele porque falta 10 dias pro dia 5. Discutir, falta 10 dias pro dia 5, entendeu? Então até lá tem que manter a amizade.
13: Conhece tudo, né? E um abraço, né, também pro pessoal da prefeitura, né? Deram toda a assistência em estradas e tudo mais. Secretário Fábio Rocha, da Agricultura, né?
12: Um abraço pro pequeno, pro pequeno também, pro Fábio, pessoal que tava lá, né?
13: O prefeito tirou foto comigo.
14: O secretário Fábio foi aquele que desafiou, que duvidava que alguém furasse um pneu na estrada na situação que tava. Só se fosse muito mal motorista, né?
12: E é isso que a gente quer deixar claro.
13: E ficou comprovado que o Fábio é um mau motorista. Ele furou um pneu.
12: Não foi. Não foi furado, cara. Não, esvaziou. Ele já tava 3, 4 dias lá com
15: o pneu esvaziando.
13: É, que barbaridade, né? Secretário Fábio. Ele disse que ninguém iria furar um pneu ontem. Passou um anjinho do lado dele e disse amém, né? Era 11 horas da noite, daquela geada, o secretário tava lá trocando um pneu sozinho na estrada, né? Que barbaridade.
12: Mandar um abração pro Fábio lá que tá na sintonia, né? Um abraço. Não, Fábio, ó, aquele dia tu me falou mesmo, tava três dias, tava murchando um pneu. Uhum. E tu deixa parado no tempo. Quando tá no sol, até o pneu não murcha tanto, parece que tem esse negócio aí, né?
13: Diz ele, é. O cara tem que ser muito mau motorista se furar um pneu numa estrada dessa, né? É, comprovou não, que o homem acho que não é muito bom na direção.
12: É bom na direção. É bom, o homem é bom na direção.
13: Ah, é bom. Então só furou o pneu, então foi um acidente.
12: Daí, assim, ó, só mandar um abração aí, né, pra toda a administração. Mas não, a estrada estava excelente também. Com certeza. E o pessoal da festa também numa baita organização, né? Sonorização lá. Quer dizer, fazendo, né? E nós estávamos lá, né? Como diz o outro, fazendo a diferença de novo, né, cara?
13: Tivemos...
12: O pessoal acompanha nas redes sociais, né? Fazendo a diferença, comemos quatro pratos de na servida, o pessoal não quer mais convidar nós para almoço, né?
13: Outra coisa, ontem teve dois da comunidade lá que passaram nas brasas pela primeira vez, né?
12: É,
13: o Paulinho Dalmolin e também o Lisandro Giovannini.
12: Ah, é, o Lisandro também.
13: Uhum,
12: e tu já passou nas brasas, não?
13: Já passei.
12: Já passou. Mas... Como é que estão as brasas?
13: É, são quentes.
12: Como é que ficou os pés dele?
13: Né? Uma hora passamos de novo, viu?
12: A gente torce. Não, mas parabéns vocês que fizeram lá, trouxeram, né, os detalhes. Nós estávamos também em peso do almoço lá, né? O Everton pagou para a patroa dele, eu acho. Sombra, acho que eu, o Daniel, o Fabrício, né? Uhum. Nós, o pessoal todo lá, né, também. Abração também lá, o tio do Fabrício estava lá também, né?
13: É. O Lari.
12: É, o pai do Fabrício não tava, né? Tava outro.
13: Viajando.
12: É, tá viajando ontem, né? E o nosso nenê, Trevisan, que tá aqui, né? É o nosso baby, né? Baby, um abração pra ele, né? Que, não, mas o Fabrício fez lá em foco, apresentou.
13: A maior alegria dos 7 anos foi ter vindo embora junto com o prefeito.
12: Aê? Aê? Salvador, ele foi lá tirar foto, rapaz, né?
13: E tirou do lado também.
12: E nós temos fotos, né? Brincadeira. Mas um abraço, parabéns lá, o pessoal que, né, mandou ver lá, né, cara? Importante a gente criar e fazer, não copiar, né? É isso que é legal numa festa, né? E a seleção brasileira vai a campo hoje com Alisson, Danilo, também Marquinhos, Gabriel Magalhães e Douglas Santos, Casemiro, Bruno Guimarães, Lucas Paquetá, não quero Paquetá na seleção. Rayan, Matheus Cunha e Vini Júnior. Mas tudo bem, não sou nada contra o Paquetá, só não queria ele na seleção. Mas o resto tá tudo certo. Vamos lá então, daqui a pouquinho tem mais sucesso por aqui. Um abração aí pros secretários aqui de Sobradinho que estavam lá também. Todos os secretários estavam na lida, né? O pessoal que tava aí. Mostrando também, né? O carinho que tem ali, a Carijinha aí. Um abração, Balai. Um abração pro Fábio aí também, pequeno, todo o pessoal. Né? O pessoal que tá junto sempre na programação com a gente. Vamos lá!
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12: Muito bem, vamos por aqui na programação. O pessoal tá ligadinho por aí. Ô, Lucemar, aquele abraço pra ti, seu Derli. Abraço pra vocês aí. O Alvandir também, da linha Brasil Lagoão, pedindo uma música. Opa, quem está de aniversário é a neta Tamires, 4 aninhos. Parabéns, felicidades. Alôzão aí pra Tamires, muitos e muitos anos de vida. Obrigado pela companhia. Por aqui, o Lucemar ligado também. Abraço, pessoal que tá aí na sintonia. Ô, seu Alfredo Aretz, tá aí, né? A geadinha pegou hoje, né? 2 graus estava a temperatura, agora estamos com 6 graus de temperatura. Bom dia, meu querido, tudo bem? Quero mandar uma alusão especial para Mai, que está de aniversário. Desejo a ela tudo de melhor. Paz, saúde, felicidades. Mandando um pagodinho aí, ela ama demais. Daqui a pouco, hein? É, parabéns aí para lindona. Tá aí uma alusão, né? Mandou um recado aqui. Quem mandou um recado foi a Vanilda da Rosa para Mai, né? Tá aí um abração para vocês. Alôzão também pro Delso Martinazzo, da Nova Boêmia Agudo. Roda uma música pra gente. É, Mississippi, daqui a pouco já tá aqui. Já tá na... Ô, Jeff! Aquele abraço, Jeff! Um alôzão pra ti aí, né? Tu viu que o Grêmio e o Inter não perderam mais, né, cara? Eles não jogaram, né? Tudo bem, ô, meu amigão. Aquele abraço pra ti, cara. É, o Jeff pediu aqui uma música, fiquei... A gente, o...

Que barbaridade. Cara, eu nem gosto de olhar a dupla Grenal. Um abraço pro DJ que chegou aqui, tudo bem? Quantos passos hoje? Quantos passos hoje que deu? Dois passos? Ah, do carro até aqui. E depois veio voando? Tá em Nárnia? Um abração, hein? Alôzão, né? Tá mandando um beijão pra esposa Ana Paula, né, Jeff? Alôzão pra vocês e o friozinho, hein? Rapaz do céu. Agora tá chegando a 7 graus quase, né, DJ? Mas é que chegou o sol, né? De manhã chegamos aqui, tava 2 graus, né, cara? Árvore, né? E fomos pro banho hoje cedo. Mas quase caiu a chave de luz, homem, que aquele era aquecedor, chuveiro quente, Deus do céu, né? Tá louco? Que barbaridade, né? Como é que é? Vai tomar banho e fica um lá, ó, vamos revezar, segura só a chave de luz pra não cair. Tem coisas no inverno que tu nunca pode esquecer na tua vida, tá? Eu vou te dar uma dica. Nunca esquecer, no meu caso não tô lá com a garagem fechada, né? Nunca esquecer do pano em cima do vidro, ou de um litrão d'água não quente, porque pode estourar o vidro. Sempre cuidar da bateria do carro e fazer a vacina da gripe. Se tu não fizer isso, não passa inverno. Deus lhe, né? Vamos lá então, vamos de sucesso com Panda. Tá aí, Jeff? Ê, trembão, hein? 10 e 12. 6 graus de temperatura, aumenta o volume.

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4: Muito bem, vamos por aqui, Vana Estúdio, aumenta o volume aí, 7 graus de temperatura, 16 para as 11. Ei, maravilha, o pagodinho vai daqui a pouco aqui, vamos conferindo.

0: Tá aí muito bem, na versão original, né, do Barbarella, atendendo a pedidos por aqui. Mandar um abraço pro Wilson. Alô, Gramado Xavier, aquele abraço, hein? O Jaimir Dutra também, o pessoal da construtora por lá, aquele abraço. A Josiane aqui de Sobradinho, aquele abração pra vocês, obrigado pela parceria. Abraço nosso amigo Balaio aí, o Fábio, né? Abraço pra vocês, obrigado pela companhia, né? Alô pra também dona Doril de Kessler, Linha Paz a Segredo. Bom dia, Adriano, aquele abração pra vocês. Olá, tu não esquece do pagodinho aí pra Mai, né? Tá aí a dona Vanilda, está de aniversário, a Mai hoje, parabéns, felicidades. Alôzão, né? Tá bom, nosso time é tão bom que ele não perde, é verdade, não joga também, né? Abração pro Jefinho e também pra Ana Paula por aqui, Hugo Guilherme. Alô pro Marciano Bernardi, vulgo Melado, que tá na sintonia.
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0: confiar.
1: Muito bem, tá aí, Hugo e Guilherme, um abraço pro Lucianinho das entregas dele, lida, e mandou uma foto do radinho aqui, hein? Ê, Lucianinho, abraço pra ti, né, Luciano Gonçalves, forte abraço, obrigado pela companhia, tá bom? Bom trabalho, meu amigo, que Deus abençoe também nas estradas aí da vida, né? Forte abraço aí, obrigado pela parceria. Abraço também pro Edson aqui de Sobradinho, tá na sintonia. Alô, gurizada, bom dia, guri, tudo bem? Opa, obrigado pelo guri, né? A Magrebe mandou aqui um abração pra vocês, né? Obrigado aí pela sintonia. Um alôzão aí também, né? Pessoal que tá participando da programação. Alô pro Luciano, gurizada. Alô, nosso amigo Kelvin Vieira, que tá lá nas obras da Estrela Velha. Não esqueci do teu alô ontem, eu não estava aqui, né? Tava lá acompanhando lá na Carijinho, né? No início do programa a gente tava por aqui, né? Abração também o pessoal que tá ligado com a gente aí das lojas Becker. 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Também na parceria aí com a gente. Alusão, né, aos amigos que vão aqui na companhia do supermercado Treviso. 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E daqui a pouco tem aí para você conferir. Você vai conferir aqui também, né, as promoções válidas para hoje, né, também aqui na programação hoje e amanhã. Né? E você que está aí sintonizado, está aí nesse clima, já rodou o Mississippi dos atuais, quem tinha me pedido aqui o Mississippi, né? Um abraço pro Delso Martinazzo, Nova Boêmia Agudo. Alô, Delso, aquele abraço. Alô pro Marcelo, botou o Marcelo aqui uma foto. Opa, uma foto de carne aí na quarta. Ah, é São João hoje, né? Lá no Lagoão, hoje no Lagoão tem um evento lá na paróquia, hoje é feriado em Lagoão, né? Então deixar claro aí também, o Padre Gelson mandou ontem, né? Abraço, Padre Gelson, tudo bueno? Como é que tá o senhor aí? Tudo tranquilo? Padre Gelson mandou pra gente, né? E destacando que hoje, né? Hoje aí, portanto, convite pra missa, ó. Hoje, no feriado em Lagoão, dia do padroeiro São João Batista, às 17 horas, missa na matriz e após venda de pastéis para levar pra casa, pra assistir o jogo da seleção aí brasileira na Copa do Mundo, né? Jogo às 19 horas, né? E o pessoal que tá aí, né? Um abraço pro nosso colega Daniel, que o Daniel, tá, além de assistir, ele faz corridas, né? Ele corre, por exemplo, né? É, ele corre aí ao redor da praça e coisa assim, é um esportista, né? Também um abraço pro Everton, que tá aqui, ele corre toda manhã lá na Feijão, né? É, daí ele tem, daí agora ele toma o suquinho natural dele, né? Ele tá num processo detox do corpo, né? Ele faz uma mistura, até ele tava falando pros corredores aqui, o Fabrício tá copiando. Ele não usa Monjaro, não pode. Mas ele não pode, né? Por causa que baixa muito a questão da glicose. Então ele tem uma batidinha de couve com mandioca. Ele bate bem e às vezes sobram uns pedacinhos, né? E daí e depois ele faz o suco, né? Como diz um sobrinho meu, é um suco delicioso, né? Pela manhã. Em jejum, né? E depois dá duas voltas lá na Feijão, lá na pista, né? Nossos colegas aí estão, né? Dizem eles que não usam a Monjaro, mas, né, tudo bem. Mas quem usa também tem nada a ver. Dentro da legalidade da consulta, pode ir, né? Como é que é, Everton? Faz bem, ó? Ah, não, não podia falar isso, desculpa.
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13: Aí, muito bem, Chicletinho, com a UPA Bebidas, a sua unidade de pronto atendimento à sede e à fome. Alô, dona Marta, seu Elton, a Natália, o Alander, o pessoal ligado por aqui, na Capitão Veríssimo 84, antiga piscininho do Quesi, tem? 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Já uma alusão, pessoal da Paiol também, né? 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Por aqui a gente vai de sucesso, recados, participações. Ô, seu Marciano, tá aí, hein? Melado, né? E a carne tá bonitaça, hein? Mas dá que galo vem, né? Um abração lá ao pessoal do Lagoão, né, Padre Gelson? Depois tem uma palavrinha com a gente aí, né? Um convite pra hoje à noite. A gente vai por aqui de sucesso. Adson e Alana no Chicletinho. Essa é Chicletinho pra todos os frentistas aí. Amigo frentista, aquele abraço.

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10: Muito bem, por aqui amanhã 97.3, nós vamos ligados aí, né? Aí um abração do Fabrício para todo o pessoal dos bombeiros voluntários também, né? Alô pra gurizada lá também, alô pessoal da Brigada Militar, Polícia Civil, no trabalho, na lida, né? 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Alôzão também, pessoal da UPA Bebidas, Mili Shopping Variedades também com a gente, Sobradinho Arroio do Tigre, confira com a Mili Shopping Variedades, aberta das 8h30 às 18h30, não fecha o meio-dia, hein? Aquele abração, obrigado pela companhia. 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Vamos lá, e você vai ligadinho com Menos é Mais. Vamos lá na pagodeira. Quem pediu aqui é a Vanilda, em homenagem, né? Mandar um abração, né, Vanilda? Não esqueci do recado aqui e um alôzão pra Mai, que está na escuta de aniversário hoje. A Marilane, um abração também. Uma música pra quem está no aniversário é a filha Daniele. Hoje fazendo 19 anos. Parabéns, felicidades. Muitos e muitos anos de vida. Abração, pessoal aí da Lago Mudas. Obrigado pela parceria.
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12: Vamos lá!

0: 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Tem, tem.
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9: Muito bem, destacando por aqui as manchetes do meio-dia. Você vai conferindo com 10 graus de temperatura. 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Manchetes do meio-dia, temperatura em 10 graus. Brigadianas destacam acolhimento e representatividade no combate à violência durante a entrevista à Rádio Sobradinho. Passagem nas brasas atrai bom público da festa de São João e Linha Carijinho. Presidente da Câmara de Segredo propõe mudanças do regimento após sessão extraordinária ser cancelada por falta de quórum. Sobradinho conclui calçamentos dos acessos da ponte do bairro Veracruz e confirma data de inauguração das quatro pontes da cidade. Caminhão carregado com tabaco tomba na ERS 400 em Candelária. E novo método contraceptivo do SUS fortalece a autonomia das mulheres no planejamento familiar. Essas e outras logo mais nas rádios Sobradinho AM e Jacuí FM, a rede regional da informação com credibilidade. 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Daqui a pouco, previsão do tempo.
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8: Boa tarde a todos os ouvintes. Nós seguimos, pessoal, sobre influência do ar frio e seco, que garante, né, garante a presença do sol aí ao longo das próximas horas, mas mesmo com o sol, temperaturas baixas, 12, 13 graus. E aí, ao longo das próximas noites, madrugadas, continuaremos na influência desse ar frio, portanto, as temperaturas permanecem baixas. A quinta-feira deve ter um pouco mais de nuvens no decorrer do dia, mas ainda assim nos brinda com algumas aberturas de sol. Na sexta, diminui um pouco essa nebulosidade. Mas vamos assim, ar frio e seco, encerrando a semana aqui em Sobradinho e na região. Tarde com temperatura na quinta em torno dos 16 graus, na sexta por aí podendo subir um pouquinho mais, 16, 18 graus, é em torno disso que a semana deve terminar. Grande abraço a todos, informações do tempo da Metsul, Leandro Puchowski.
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1: Presidente da Câmara de Segredo propõe mudanças no regimento após sessão extraordinária ser cancelada por falta de quórum. Sobradinho. A tradicional festa de São João de Linha Cariginho, em Sobradinho, reuniu um bom público nesta terça-feira e manteve viva uma das mais conhecidas tradições juninas da região, a passagem sobre o lençol de brasas. A programação teve início às 6 horas da manhã e contou com diversas atrações ao longo do dia, incluindo celebração religiosa, transmissões de programas de rádio, baile da terceira idade, além de comercialização de comidas e bebidas típicas. Um dos momentos mais aguardados da festa foi o acendimento da fogueira, que ocorreu às 18 horas e 30 minutos. Na sequência, o público acompanhou a apresentação da gaiteira Pamela Papi, que animou os participantes antes do principal espetáculo da noite. Por volta das 20 horas, ocorreu a tradicional passagem sobre as brasas. Neste ano, 8 pessoas enfrentaram o desafio de caminhar descalças sobre as brasas. Carlos Ceolin de Santa Cruz, Paulo Dalmolin e Lisandro Giovannini, que participaram pela primeira vez representando a comunidade de Linha Cariginho, juntamente com Marcos Palhano e Odemar Vander,

0: e de Campos Novos, em Lagoa Bonita, Vanderlei Ramos de Sobradinho, Daniel Enques de Estrela Velha e Alessandro Moser de Sobradinho. Encerrando a programação, a banda Porto do Som comandou o baile, que reuniu moradores e visitantes em um clima de confraternização e celebração. A organização agradeceu aos patrocinadores, a Prefeitura de Sobradinho, a Brigada Militar, os Bombeiros Voluntários, a equipe de segurança, os integrantes da comunidade e a todos que colaboraram para a realização de mais uma edição da festa. Também foi destacado o apoio das rádios Sobradinho e Jacuí, parceiras do evento na divulgação e cobertura da programação.
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0: Porto Alegre. Profissionais da educação no Rio Grande do Sul convocaram uma greve estadual e protesto em Porto Alegre contra o projeto do governador Eduardo Leite e Gabriel Souza, que prevê a concessão da infraestrutura de 98 escolas estaduais à iniciativa privada por meio de parcerias público-privadas, com leilão na Bolsa de Valores de São Paulo. A mobilização marcada para sexta-feira às 10 horas em frente ao Palácio Piratini foi aprovada por unanimidade pela categoria e reúne professores, funcionários, estudantes e a comunidade escolar em defesa da educação pública. O sindicato afirma que a medida representa a privatização da gestão escolar por 25 anos e critica a entrega de recursos públicos ao setor privado, defendendo a manutenção do controle público sobre as escolas. Brasília. O Banco Central ampliou as funcionalidades do PIX por aproximação com a nova integração ao Open Finance. Aos usuários, já podem agora autorizar a visualização de informações como saldo disponível e limite da conta antes de concluir os pagamentos em carteiras digitais. A medida é opcional e exige consentimento explícito do cliente. Segundo o Banco Central, a nova norma torna as transações mais rápidas, reduz recusas por falta de saldo e reúne em uma única etapa o compartilhamento de dados e autorização para pagamentos. O cliente pode cancelar o acesso às informações a qualquer momento e o sistema conta com uma autenticação reforçada e a participação apenas de instituições autorizadas. A expectativa é de que a mudança incentive novos serviços financeiros e facilite as compras com PIX por aproximação. Roma. O Vaticano reafirmou nesta terça-feira a regra de que apenas padres ou diáconos ordenados podem fazer sermões durante a missa católica, rejeitando um pedido de bispos alemães para permitir a participação de leigos, incluindo mulheres. Segundo o Dicastério para o Culto Divino e a Disciplina dos Sacramentos, a norma não é apenas disciplinar, mas ligada à própria natureza da liturgia. O órgão destacou que o padre age in persona Christi durante a missa. O pedido da Alemanha refletia uma demanda de padres, de bispos europeus e dos Estados Unidos por maior abertura, mas o Vaticano manteve a posição de que leigos só podem pregar em celebrações fora da Eucaristia.
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0: Ibarama. O prefeito Valmor Matana esteve em Porto Alegre, onde tratou de demandas importantes para o município. Durante a visita, a secretaria do deputado federal Alceu Moreira foi confirmada a indicação de uma escavadeira hidráulica para Ibarama. Na sequência, em agenda na Secretaria da Agricultura, o prefeito recebeu a confirmação de que o equipamento deverá ser entregue ao município até o dia 4 de julho. Segundo Matana, a nova escavadeira representa um importante reforço para a frota municipal, contribuindo para a execução de serviços de infraestrutura, a manutenção e a recuperação de estradas, aberturas e limpezas de valas, além de apoio aos produtores rurais e o atendimento de demandas emergenciais, ampliando a capacidade de resposta da administração. Na Secretaria de Desenvolvimento Social, o prefeito assinou um convênio no valor de R$100 mil para aquisição de um veículo destinado à assistência social. O recurso foi indicado pelo secretário e deputado Beto Fantinel. O novo veículo será utilizado no atendimento das demandas da Secretaria de Desenvolvimento Social, garantindo mais agilidade, segurança e qualidade no transporte de usuários e equipes, fortalecendo as ações e programas desenvolvidos junto às famílias do município de Ibarama. Estrela Velha. A MC Serra participou de uma importante reunião promovida pela Federação das Associações dos Municípios do Rio Grande do Sul em parceria com a Defesa Civil Estadual Gaúcha. O encontro reuniu presidentes de associações regionais e prefeitos gaúchos para debater o fortalecimento das defesas civis municipais e a participação dos municípios na construção do Plano Estadual de Proteção e Defesa Civil do Rio Grande do Sul. A MC Serra esteve representada pelo vice-presidente da entidade e prefeito de Estrela Velha, Alexander Castilhos. A reunião fez parte da programação do Congresso Internacional de Proteção e Defesa Civil, realizada na capital gaúcha. O evento, promovido pela INCLEI, governos locais pela sustentabilidade em parceria com o governo do estado do Rio Grande do Sul, reúne gestores públicos, especialistas e representantes de diversos países para discutir estratégias de prevenção, preparação e resposta a desastres climáticos. Para o prefeito Alexander Castilhos, a participação da MC Serra é fundamental para garantir que os municípios da região estejam inseridos nas discussões e decisões que irão nortear as políticas públicas de proteção e defesa civil. Na ocasião, ele destacou o trabalho da Defesa Civil Estadual e colocou a grande extensão dos danos climáticos que houve em todos os municípios da associação nos últimos anos. Além disso, ressaltou que a região necessita da disponibilidade de mais recursos e máquinas e equipamentos. Castilhos avalia que a presença da associação reforça o compromisso da MC Serra com o desenvolvimento regional e com a busca de soluções que possam ampliar a segurança, a prevenção e a qualidade de vida de toda a população dos municípios do Centro-Serra. Lagoa Bonita. A Secretaria da Educação, Cultura e Desporto promoveu nesta terça-feira uma palestra-show sobre sexualidade e puberdade, ministrada pela palestrante Cleusa Fagundes. A atividade reuniu os alunos do 6º ao 9º ano da Escola Rainha dos Apóstolos, estudantes das turmas de 7º e 9º anos do Ensino Fundamental e da 2ª série do Ensino Médio da Escola José Luquezzi. O encontro teve como objetivo promover o diálogo, a orientação sobre as transformações da adolescência, abordando temas como autoestima, respeito ao próprio corpo, relacionamentos, emoções, autocuidado e o desenvolvimento saudável. Os estudantes puderam esclarecer dúvidas e compartilhar experiências. Participaram do evento o prefeito Luiz Francisco Fagundes, a secretária de Educação, Cultura e Desporto, Simone Bach Dalry, além de professores, monitores, conselheiras tutelares e equipes das secretarias municipais de Educação e Assistência Social. Candelária. Um acidente de trânsito envolvendo um caminhão foi registrado na manhã de hoje na ERS 400. A ocorrência foi atendida pelos bombeiros voluntários de Candelária por volta das 8 horas e 7 minutos, no quilômetro 9 da rodovia. No local, a equipe constatou que um caminhão Mercedes-Benz, com placas de Cachoeirinha, saiu da pista e tombou às margens da rodovia. O veículo transportava uma carga de fumo proveniente do município de Ibarama. Quando os bombeiros chegaram ao local, o motorista de 29 anos já havia sido socorrido por populares. Ele foi encaminhado ao Hospital de Candelária para avaliação e atendimento médico. As circunstâncias que levaram ao acidente não foram informadas. Arroio do Tigre. O deputado federal Paulo Pimenta e o deputado estadual Valdeci Oliveira anunciaram a destinação de R$ 900 mil em emendas parlamentares para Arroio do Tigre, em articulação com lideranças locais. Durante o encontro no gabinete do prefeito Vanderlei Hermes, estiveram presentes representantes do Partido dos Trabalhadores, da comunidade da Ajurati e também da Juventude de Linha São Pedro. Além do deputado Valdeci Oliveira. Na ocasião, foram oficializados os recursos. Do total, R$ 400 mil indicados pelo deputado Paulo Pimenta serão destinados ao fechamento da quadra de esportes da localidade de Linha São Pedro. Outros R$ 300 mil, também de autoria do parlamentar, serão aplicados na Ajurati para o custeio da Olimpíada Rural do município. Já o deputado estadual Valdeci Oliveira destinou R$ 200 mil para aquisição de implementos agrícolas que vão reforçar as patrulhas agrícolas do interior. Durante o encontro foi destacada a parceria entre as lideranças e o governo federal, além dos investimentos que vêm sendo direcionados ao município, com foco no desenvolvimento de diferentes setores da cidade e também do interior. 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O dólar opera em alta nesta quarta-feira. Pela manhã, a moeda americana caiu 0,42%, cotada a R$ 5,20 para a venda. Ontem, fechou cotada a R$ 5,18. Com isso, o dólar registra uma alta de 0,41% na semana. No mês, tem uma alta de 2,86%. Porém, no ano, o dólar tem uma queda acumulada de 5,50%. Na área agrícola, a Cotriel comercializou a soja a R$ 116 o saco, o milho R$ 58, o trigo PH R$ 78 acima R$ 69 e o preço do arroz em casca R$ 55. Conforme as cotações da Emater, o feijão, saco de 60 quilos, vale R$ 182,20. No mercado de carnes, o preço médio do quilo do boi vivo é de R$ 12,22. A vaca, R$ 10,91. O búfalo, R$ 10,37. O cordeiro, R$ 13,39. E o suíno, R$ 6,31. Já o preço médio para o litro de leite pago ao produtor no Rio Grande do Sul, segundo a Emater, é de R$ 2,38.

0: Passa 7. Dentro das atividades alusivas ao aniversário do programa CIPAVE, Comissões Internas de Prevenção de Acidentes e Violência Escolar, a Brigada Militar do município promoveu uma ação educativa na escola Cristo Rei, na manhã dessa terça-feira. A palestra foi ministrada pela soldado Juliane e abordou temas relacionados à construção de um ambiente escolar mais seguro e acolhedor, com foco na prevenção ao bullying, ao uso e tráfico de entorpecentes e diversas formas de violência. A atividade ontem reuniu cerca de 70 estudantes do 8º ano do ensino fundamental ao 3º ano do ensino médio e contou com a presença da diretora Elizabeth de Souza da CAS e também da orientadora educacional Geila de Moraes. Os alunos participaram ativamente do encontro, demonstrando interesse pelos assuntos abordados. Para enriquecer o debate, os estudantes prepararam previamente perguntas, tornando o momento mais dinâmico e interativo. Ao final da programação, a soldado Juliane recebeu uma lembrança da escola em agradecimento à parceria e ao trabalho desenvolvido pela Brigada Militar junto à comunidade escolar. Salto do Jacuí. Alunos e professores das escolas parceiras do Programa Verde é Vida, da Associação dos Sumicultores do Brasil, AFUBRA, participaram no dia 23 de junho da reunião pedagógica especial da região de Sobradinho e Arroio do Tigre. O encontro reuniu cerca de 210 participantes de escolas de Lagoa Bonita, Sobradinho, Arroio do Tigre, Tunas e Salto do Jacuí, integrando a programação dos 35 anos do programa, que serão comemorados no dia 8 de agosto. O objetivo foi fortalecer a integração entre as escolas dos municípios e, junto com a FUBRA, apresentar ações desenvolvidas pelo programa. Representantes de Salto do Jacuí, como por exemplo a secretária de Educação e Cultura, Elisângela Rabuschi, ressaltou a importância do programa na promoção da sustentabilidade dentro das escolas e na formação de estudantes mais responsáveis com o meio ambiente. O secretário de Mineração, Indústria, Comércio, Turismo e Desporto, Felipe Rosa, também destacou a relevância da parceria com a FUBRA e o impacto do Verde é Vida na educação ambiental e no desenvolvimento sustentável do município. A programação foi dividida em estações pedagógicas, com atividades como a coleta de óleo saturado, a bolsa de sementes, em parceria com a Universidade Federal de Santa Maria, os grupos ambientais, que já somam 242 em iniciativas em atividade, e ações de pesquisa científicas voltadas à iniciação científica do Azul como campeã. A iniciativa científica também destacou a participação dos estudantes. No período da tarde, uma gincana cooperativa integrou alunos e professores, tendo então a equipe Azul como campeã. O comunicador das rádios Sobradinho e Jacuí, Vinícius Resch, ex-participante do programa, também compartilhou sua experiência, destacando que o Verde é Vida foi decisivo em sua formação pessoal e profissional, especialmente por meio da pesquisa científica que o ajudou a desenvolver habilidades de comunicação e confiança em apresentações públicas. Segredo. A Brigada Militar do município promoveu na tarde dessa terça-feira visitas às escolas estadual, à Escola Estadual de Educação Básica Aberto Dalmolim, na localidade de Barra do Sapopema, e também na escola Pedro Silveira, em Serrinha Velha, no interior do município. Durante a ação, os policiais militares realizaram reuniões com as equipes diretivas das instituições de ensino para tratar de assuntos relacionados à segurança no ambiente escolar. Os encontros tiveram como foco o fortalecimento das ações preventivas e a aproximação entre a Brigada Militar e a comunidade escolar. Na oportunidade, foram debatidas estratégias voltadas à promoção de um ambiente seguro para os estudantes, para os professores e também para os servidores, além da importância da integração entre as escolas e os órgãos de segurança pública. A Brigada Militar também reforçou que as direções das escolas e os integrantes das comunidades escolares podem acionar a corporação sempre que necessário por meio do telefone funcional da fração, garantindo atendimento rápido e adequado às demandas que envolvem a segurança das instituições. Lagoa Bonita. A secretária da Educação, Simone Bach Dalry, o diretor de esporte Kleber Tavares e a técnica Adriane Silveira dos Santos participaram do 36º Fórum Estadual de Educação da Undime RS Região Sul, realizado em Porto Alegre. O encontro teve como tema Educação de Qualidade para Todos, Equidade como Caminho, Aprendizagem como Direito. Durante a programação foram discutidas políticas públicas educacionais, estratégias para a melhoria da aprendizagem, gestão educacional, a inclusão, a equidade e também o fortalecimento das redes municipais de ensino. 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E o Brasil enfrenta a Escócia nesta quarta-feira, logo mais às 19 horas, em Miami, pela última rodada da fase de grupos da Copa do Mundo. Com 4 pontos, a seleção está próxima da classificação, mas busca a vitória para garantir a liderança do grupo e evitar confrontos precoces com favoritos e facilitar o caminho no mata-mata. O técnico da seleção não contará com Rafinha lesionado, enquanto Neymar pode voltar a ficar à disposição. Apesar da campanha encaminhada, o desempenho da equipe ainda gera dúvidas e a expectativa é de uma atuação mais convincente diante dos escoceses. A partida também tem um efeito prático. Se ganhar e mantiver a distância de gols para Marrocos, a seleção fica em primeiro lugar. Jogará os 16avos de final contra o segundo lugar entre Holanda, Suécia e Japão. Se vencer e Marrocos tirar o saldo, a seleção cai para a segunda e vai enfrentar o primeiro lugar entre os mesmos 3 adversários em Monterrey. Porém, se perder, ficará em terceiro e aí sim dependerá das demais combinações para saber para onde vai e quem será o adversário. O jogo entre Brasil e Escócia nesta quarta inicia às 19 horas em Miami, nos Estados Unidos.
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0: Sobradinho. As mulheres têm conquistado cada vez mais espaço dentro da Brigada Militar e desempenham um papel que vai além do policiamento ostensivo. O acolhimento às vítimas, a proximidade com a comunidade e a atuação na prevenção da violência foram alguns dos temas abordados pelas soldados Bruna Silveira e Luísa Rial durante a entrevista concedida ao programa Enfoque da Rádio Sobradinho, poucos dias após a homenagem recebida na Câmara de Vereadores pelo Dia da Policial Militar Feminina, celebrado em 18 de junho. Na região, atualmente são 11 mulheres integrando a corporação. A presença feminina, que há algumas décadas era rara, hoje representa um importante avanço na segurança pública e também inspira meninas e jovens que passam a enxergar na carreira militar uma possibilidade profissional. Em Barama, por exemplo, Luísa Rial é a primeira policial militar feminina a atuar no município. Segundo ela, além do combate à criminalidade, o trabalho diário envolve a construção de vínculos de confiança com a população, especialmente com mulheres que enfrentam situações de vulnerabilidade e violência doméstica. As policiais destacaram que a sensibilidade, a empatia e a escuta qualificada são ferramentas fundamentais no atendimento das ocorrências, principalmente aquelas envolvendo mulheres, crianças e adolescentes. O objetivo é oferecer um acolhimento e evitar que as vítimas revivam repetidamente situações traumáticas durante o atendimento. Outro ponto abordado foi a dificuldade de romper o ciclo da violência doméstica. Muitas mulheres acabam retornando aos agressores por dependência financeira, emocional ou por preocupação com os filhos. Nesse contexto, a atuação da Brigada Militar ocorre de forma integrada com a rede de proteção, envolvendo saúde, assistência social, conselho tutelar e demais órgãos de apoio, buscando orientar e fortalecer as vítimas para que consigam reconstruir suas vidas. Além do atendimento às ocorrências, as policiais também desenvolvem ações preventivas nas escolas e participam de atividades de conscientização junto à comunidade. O trabalho, segundo elas, busca não apenas combater a violência, mas também formar uma cultura de respeito e prevenção desde a infância. Durante a entrevista, Bruna e Luíse também desmistificaram a ideia de que as mulheres atuam apenas em funções administrativas dentro da Brigada Militar. Elas ressaltaram que participam das mesmas escalas de serviço, do policiamento ostensivo e das ações operacionais, tendo ingressado na corporação por meio de concurso público em ampla concorrência. As duas policiais afirmaram ainda que o reconhecimento recebido da comunidade e das instituições fortalece o compromisso com a profissão e aumenta a responsabilidade de servir como exemplo para outras mulheres. Segundo elas, a presença feminina na segurança pública amplia a capacidade de acolhimento, fortalece a relação de confiança com a população e contribui para uma atuação cada vez mais humanizada da Brigada Militar. Lagoa Bonita. Os vereadores estiveram reunidos na 19ª sessão ordinária do ano. Na pauta, além de indicações dos vereadores, foi aprovado um projeto do Executivo que inclui no Plano Plurianual 2026-2029 e na Lei de Diretrizes Orçamentárias de 2026 a abertura de um crédito especial na Lei Orçamentária Anual deste ano, no valor de R$ 51.000. Conforme a justificativa do projeto, os recursos serão destinados à aquisição de um veículo usado do Fundo Municipal de Saúde, um Fiat Siena 2021, avaliado em R$ 33 mil, que será repassado para atender às necessidades do Conselho Tutelar do município. Sobradinho. A Secretaria Municipal de Obras do município concluiu as obras de calçamento nos acessos da ponte do bairro Vera Cruz. Segundo o secretário de Obras, Olandir Bernardo Pequeno, as equipes agora concentram os trabalhos nos acessos da ponte do bairro União. Na sequência, os serviços serão executados na antiga ponte do Gaúcho, na saída para a Passa 7. Paralelamente, a administração confirmou para este sábado, a partir das 10 horas, o ato oficial de inauguração das quatro pontes da cidade, reconstruídas após a enchente de 2024. A ponte da rua João Alfredo, que conecta o centro ao bairro Vera Cruz, recebeu o nome de Olimar José Mainardi Lili, que teve forte atuação na vida pública de Sobradinho. Ele foi vereador entre 77 e 82, presidiu a Câmara Municipal por 6 anos consecutivos e, posteriormente, exerceu o cargo de vice-prefeito entre 1983 e 1988, contribuindo para o desenvolvimento do município. Faleceu em 27 de outubro de 2012. Já a ponte que liga os bairros União e Rio Branco, na conexão entre as ruas Alfredo Neri e Ataliba Carrion, homenageia Valmor Antônio Gonçalves, vereador entre 2013 e 2016, que também presidiu a Câmara Municipal em 2015 e foi reeleito para o mandato seguinte, permanecendo no cargo até o seu falecimento em 31 de janeiro de 2019. A ponte do bairro Baixada, entre as ruas Capitão Veríssimo e Frederico Montstock, recebeu o nome de Edgar Limberger, Limbergão. Comerciante e empreendedor, teve atuação destacada na comunidade com participação no esporte e na administração pública, onde foi secretário municipal de obras, além de integrar a direção do MDB. Faleceu em 4 de dezembro de 2014. Por fim, a ponte do bairro Rio Branco, que liga a Rua República à Avenida Euclides Bento Pereira, foi nomeada em homenagem a Ovídio Antônio Bavaresco. Escritor e pesquisador da história local, é autor da obra Do Monte Grappa à Serra do Botucaraí. Também foi prefeito de Sobradinho entre 1963 e 1969. A inauguração oficial das estruturas será sábado às 10 horas, na ponte do bairro Veracruz, e simboliza a reconstrução da mobilidade urbana após os danos causados pela enchente de 2024.
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0: Sobradinho. A oferta do Implanon pelo Sistema Único de Saúde tem despertado grande procura entre as mulheres da região Centro-Serra. Somente em Sobradinho, cerca de 300 mulheres já estão na lista de espera pelo método contraceptivo de longa duração, enquanto o município recebeu inicialmente 88 implantes enviados pelo Ministério da Saúde. Até o momento, aproximadamente 60 mulheres já realizaram o procedimento. As informações foram repassadas pela enfermeira responsável pela saúde da mulher, da Secretaria da Saúde de Sobradinho, Sara Robatini, que também foi escolhida pela Secretaria Estadual da Saúde para capacitar profissionais de outros municípios na inserção do método. Após receber o treinamento em Porto Alegre, Sara passou a formar enfermeiras de municípios da região Centro-Serra, como Arroio do Tigre, Estrela Velha, Ibarama, Segredo, Passa Sete e Lagoa Bonita, além de profissionais da região de Santa Cruz. Com isso, todos os municípios da região já estão aptos a oferecer o Implanon pelo SUS. Segundo a enfermeira, a distribuição do método é realizada pelo Ministério da Saúde, de acordo com o número de mulheres em idade fértil de cada município, o que explica a quantidade limitada de implantes disponíveis nesta primeira etapa. A expectativa é de que o novo lote seja encaminhado nos próximos meses, conforme a utilização do estoque atual seja registrada pelos municípios. O Implanon é um implante hormonal de aproximadamente 4 centímetros, inserido sobre a pele do braço com anestesia local. O procedimento é rápido, leva cerca de 10 minutos e oferece uma proteção contraceptiva por até 3 anos, sendo considerado um dos métodos mais eficazes disponíveis atualmente, por não depender do uso diário como ocorre com a pílula anticoncepcional. Apesar da alta eficácia, Sara destaca que o Implanon não é necessariamente o melhor método para todas as mulheres. Antes da inserção, cada paciente passa por uma consulta de avaliação, o momento que são analisadas as suas expectativas, as condições de saúde e a adaptação aos diferentes métodos contraceptivos disponíveis no SUS. A profissional explica que a resposta ao implante varia de organismo para organismo, enquanto algumas mulheres deixam de menstruar e apresentam excelentes adaptações, outras podem ter alterações no ciclo menstrual, dores de cabeça e aumento da acne. Por isso, a orientação é individualizada e considerada uma etapa fundamental no atendimento. O método possui poucas contraindicações e pode ser utilizado por adolescentes e mulheres entre 14 e 49 anos, ampliando as opções de planejamento reprodutivo oferecidas gratuitamente pelo SUS. Além do Implanon, a rede pública também disponibiliza anticoncepcionais orais, injetáveis, preservativos, DIU de cobre, vasectomia e laqueadura. Em Sobradinho não há prioridade para grupos específicos. A Secretaria da Saúde segue rigorosamente a ordem de inscrição na lista de espera, conforme orientação do Ministério da Saúde, garantindo acesso igualitário a todas as mulheres interessadas. Na rede privada, o custo para retirada e colocação de um novo Implanon pode variar entre R$2 e R$3 mil, um valor que deixa de ser um obstáculo com uma oferta gratuita pelo SUS. As mulheres interessadas devem procurar a unidade de saúde de referência para realizar o cadastro e aguardar o contato da equipe. Enquanto aguardam a chamada, a orientação é que mantenham o método contraceptivo já utilizado, evitando a gravidez não planejada durante o período de espera. A expectativa da Secretaria da Saúde é que, com a reposição dos estoques pelo Ministério da Saúde, todas as mulheres cadastradas sejam atendidas até o final do ano.
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0: Sobradinho. A Assembleia Legislativa do Rio Grande do Sul aprovou na terça-feira o projeto de lei de autoria do deputado estadual Elton Weber, do PSD, que oficializa a Volunteiro Sul como entidade representativa dos bombeiros voluntários no estado. A medida reconhece institucionalmente a organização que reúne 48 corporações e cerca de 1.500 voluntários, fortalecendo a atuação da categoria junto ao poder público. Os bombeiros voluntários de Sobradinho e Arroio do Tigre também fazem parte da Volunteiro Sul. A votação foi acompanhada nas galerias do plenário por representantes da categoria, que celebraram a aprovação considerada histórica para o setor. O deputado presidente da Frente Parlamentar em Defesa dos Bombeiros Voluntários do Rio Grande do Sul destacou que o reconhecimento da Volunteiro Sul representa um avanço na organização e na luta por melhorias. Segundo ele, a formalização garante mais força no diálogo com o poder público e o presidente da Volunteiro Sul, Anderson Josiel, também comemorou a decisão, ressaltando a trajetória de quase 50 anos da entidade e o reconhecimento oficial da União dos Bombeiros Voluntários Gaúchos. Weber também é autor da lei que instituiu o Dia Estadual do Bombeiro Voluntário e anunciou que a Volunteiro Sul será homenageada em 13 de julho, em São Sebastião do Caí, com a entrega da medalha da 56ª Legislatura.
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0: 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Nesta quarta-feira, o tempo no Rio Grande do Sul será definido pela massa de ar frio de origem polar que cobre o estado e agora se associa a um centro de alta pressão. O sol aparece em todas as regiões com nuvens esparsas. A temperatura fica muito abaixo no início da manhã e depois volta a cair a partir do final da tarde. Mesmo com a presença do sol, a tarde segue gelada com máximas bem abaixo da média histórica para junho. A Metsul adverte que o frio deve aumentar a partir desta quarta-feira, com mínimas abaixo de zero grau em grande número de cidades. com a parte mais intensa da massa de ar frio se instalando, a Metsu reforça o alerta de que as madrugadas mais frias serão as de hoje, amanhã e sexta, com marcas ao redor e abaixo de zero em grande número de cidades do Rio Grande do Sul. A madrugada de amanhã, em especial, deve ser a mais fria na maioria das cidades. A geada será ampla e forte no sul do Brasil. O sábado ainda deve ter muito frio pela manhã, embora com mínimas mais altas que nos dias anteriores. Em Sobradinho, a temperatura mínima de hoje foi de apenas um décimo negativo. A máxima pode chegar aos 12 graus. Neste momento, em Sobradinho, na quadra Altos da Matriz, a temperatura é de 11 graus e a umidade relativa do ar está em 67%.
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0: 12 horas 56 minutos. 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A ausência de 6 dos 9 vereadores da Câmara Municipal de Segredo impediu a realização de uma sessão extraordinária convocada na última segunda-feira. O episódio, considerado inédito no município, levou o presidente do Legislativo, Adair Esper, o Lica, a anunciar mudanças no regimento interno para evitar que situações semelhantes voltem a ocorrer. Segundo o presidente, apenas ele e as vereadoras Lisandra Mergen e Denise Moreira compareceram à sessão. Como não houve quórum mínimo, os projetos previstos na pauta não puderam ser analisados. A convocação havia sido realizada na quinta-feira anterior e, conforme Lica, nenhum dos parlamentares havia comunicado previamente a impossibilidade de comparecimento. Até o momento da entrevista, apenas uma vereadora apresentou justificativa informando que estava em serviço. Entre as propostas anunciadas pelo presidente está a criação de uma quarta sessão ordinária mensal, passando de 3 para 4 encontros por mês, além da alteração da lei orgânica da Câmara para permitir o desconto na remuneração de vereadores que faltarem sem a justificativa. Conforme ele, atualmente a legislação prevê que o vereador não receba nada a mais por participar da sessão extraordinária, mas também não sofre qualquer desconto se não comparecer. O presidente afirmou que isso precisa ser mudado. Esper informou que a assessoria jurídica da Câmara já trabalha na elaboração das propostas que precisarão ser apreciadas e votadas pelos próprios vereadores. Ele reconhece que as mudanças podem gerar desgaste político, mas defende que o legislativo deve seguir os mesmos princípios de responsabilidades exigidos dos demais servidores públicos. O presidente da Câmara também destacou que os projetos que deixaram de ser votados possuem impacto direto para a população. Entre eles estão a contratação de um agente comunitário de saúde, a autorização para a venda de máquinas antigas da prefeitura, um programa de recuperação fiscal para regularização de débitos com descontos e também a doação de um terreno na comunidade de Cerro Queimado ao município, uma medida que é necessária para viabilizar futuros investimentos. Durante a entrevista, o vereador pediu desculpas à população pelo cancelamento da sessão e classificou o episódio como um desrespeito aos moradores que acompanhavam a reunião presencialmente e pela transmissão online. O presidente ainda defendeu uma revisão mais ampla da legislação da Câmara, afirmando que a lei orgânica e o regimento interno possuem dispositivos antigos e precisam ser atualizados para atender às demandas atuais do Legislativo Municipal. Caso as propostas sejam aprovadas, Segredo poderá passar a realizar 4 sessões ordinárias por mês e instituir penalidades para vereadores que se ausentarem sem a justificativa, uma medida que, segundo Lica, busca fortalecer o compromisso dos parlamentares com a população do município. 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

Salve! 1:09, 1:09, boa tarde, sintonia! Quarta-feira, metade da semana, dia de Brasil e Escócia, friozão, 11.7, mas um sol brilhando, solzinho aí fora aquecendo, céu azul! Tudo indica que vai dar Brasil então, né? Tudo indica que o Brasil vai golear a Escócia aí. Esse céu azul com o sol brilhando, metade da semana e tudo mais. Ai, ai, ai. Bora lá, galera. Eu sou Maristela Orlandi e a gente segue juntos por aqui a partir de agora até as 16 horas. Tudo bem aí contigo? 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Começando então a nossa tarde de quarta-feira, com muita estrela aí pra pouca constelação, camisa de Vênus e Raulzito.

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8: Hora Vento Norte, confere aí, 1h25.
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0: Belezinha, turma? Só vem com a gente, então. Vamos que vamos. Vamos que vamos por aqui. Muita música pra você. Curtindo daí, então. Só vem. Uma hora 27 minutos, 12,4 a temperatura, 12 graus 4 décimos, solzinho aí fora, tá bom demais. A tarde aí da quarta-feira, metade da semana, quarta-feira que é mais conhecida como Dia Internacional do Sofá, não? Hoje é dia de jogo da seleção enfrentando aí a Escócia, qual é? O teu placar aí pro jogo de hoje, hein? Façam suas apostas. Vamos abrindo esse bloquinho, trazendo Lauana Prado.
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junto, turma. 1h41 12.3. Subiu um pouquinho só a temperatura. No sol tá bom, né? Mas na sombra, vou te contar, na sombra parece que tá uns 5 graus, 6 graus. Que doideira. E esse ventinho, então, tá gélido, ó. Toca um Raulzito aí pra nós. Valeu, Marilaine. Aquele abraço. Claro, já mando vendo bom e velho Raulzito aí. Abrindo esse bloquinho. Vamos trazer o carpinteiro do universo do Raulzito. Fala, Limba Libório. Tá vendo só? Serra Gaúcha, 7 graus. Sensação térmica aí de 4. Aqui tá 12.3, mas a sensação é de 7. E aí tá 7, Caxias do Sul. Eita, tá frio mesmo, né? Tá frio. Gelada tarde da quarta-feira, né, meu querido? Mas bora se aquecer, né? Bora começar o aquecimento pra torcida pro Brasil hoje. O que que tu acha? Um abração aí. Move over, Janis Joplin. Vamos colocar aqui na roda, então.

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Muito bem, 1h56, 1h56. 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E a gente vai trazendo pra você curtir aí, Maneva, Regue Sua Fé.

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Beleza, beleza, turma. 2:10, 2:10. 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Nossa parceria aqui nas tardes de segunda a sexta. 2:11, 2:11. Vem com a gente, turma. Vamos abrindo mais um bloquinho por aqui, deixando um alusão para a Silvana, que tá na sintonia aí. Salve! Obrigadão pela companhia, minha querida. 12,3 a temperatura, umidade relativa do ar em 56%.

0: que tal esse feat, hein? Safadão, Ludmilla e Ronaldinho Gaúcho.
1: Seleção é essa aqui, ó. Safadão, Ludmilla e Ronaldinho Gaúcho. Essa aqui é mundo.
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Tá de boas aí? Vem com a gente então. Tarde ensolarada da quarta-feira, gelada, mas o solzinho aí tá agregando, né? 12,2 já a temperatura, sem sol. A sensação térmica é de 7,8, né? Eita! 2h26, 60% a umidade relativa do ar. 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Bora, turma, vamos nessa, que tem mais recados pra gente trazer aí. Deixa eu só conferir aqui o que a galera tá pedindo. Vamos conferindo aqui. Quem é? Boa tarde. Bom jogo do Brasil. Fernando Israel. Boa tarde, Fernando. Beleza pura? Tudo certinho? Tamo junto. Bom jogo de Brasil pra todos nós, né? Pra todos nós. Vamos ver. Qual é o placar aí pra hoje? O que que tu acha? O que que tu acha? Qual o teu palpite aí? Vai dar Brasil, né? Vai dar Brasil, certamente. Zé Henrique Gabriel pediu aí pra curtir, então Zé Henrique Gabriel. Tá bom, então, louco. Zé Henrique Gabriel com a parceria aí, aquele feat com a Marília Mendonça. Vai, digita aí, manda aí teu palpite. Tava digitando, manda aí o palpite. Vai se tocar o somzinho. 2x0, 2x0. Bom, tá bom, tá bom. Olha, se o jogo for tipo semana passada, vai sobrar gol, né? Vai sobrar gol. Se for tipo sábado aí, que teve de gol impedido, né? Brasil, podia ter feito aí um 6x7, né? Com os impedidos, os que quase também, né? Tava bonito o jogo. 2x0, então, é o placar aí do nosso querido Fernando. Beleza, então. Alôzão também pra Maria Regina, que tá na sintonia aí. Tarde, Maria Regina. Obrigado pela companhia. Alôzão aí pra Nega, que também tá na sintonia aí. Tudo bom, Nega? Belezinha então, minha querida? Vamos nessa. Daqui a pouquinho tá saindo aquele bloquinho aí, tá bom? Aquele pagodinho pra fazer aquele balanço bom. Agora vamos dizer a Henrique Gabriel com Marília Mendonça. E tem Alma Nova na sequência.

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0: Belezinha, galera? 2h43. Vem com a gente. 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Bora lá então, alôzão! Ah, nossos queridos amigos nos acompanhando aí diretamente de São Paulo, em Catanduva. Boa tarde, Patrícia. Muito frio, tá muito frio. Na verdade não tá tanto como tá a sensação térmica, né? 12.4, no sol tá gostoso, no sol tá bom, mas na sombra esses 12.4, te contar, tá gelada, hein? Parou a chuva aí em São Paulo? 13 graus, tá bem parecido aqui com Sobradinho, então, Patrícia. Um abraço, obrigado pela companhia. Alôzão aí pro Jaime também, manda o Jaime pedir outra aí então. Um abraço pra ti, pro Jaime, obrigado pela companhia. Galera de São Paulo nos acompanhando aí. A Ivete na Serrinha Alta de São Paulo, vamos pra Serrinha Alta. Deixando o alô pra filha Marina, o maridão. Galera tá repicando muda, na lida aí, aquele abraço pra vocês. Obrigadão pela parceria, meus queridos. Vamos abrindo esse bloquinho com Menos é Mais, aproveitando, trazendo aí, deixando um salve também pra nega que tá na sintonia aí.
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10: Isso aí, leve uma vida mais leve, curtindo a nossa tarde de quarta-feira. Dia de jogão de Brasil e Escócia. Seleção brasileira, Copa do Mundo, bebê. Vem com a gente, então. 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Tudo bem, vamos... trazendo aí então para Patrícia e para o Jaime. Em Sampa, vamos trazendo aí um sonzinho para a gurizada. Vamos trazendo para vocês curtirem aí um Mr. Big Wild World. Alusão. Alôzão pra quem mais? Cadê? Alôzão pra Simone. Boa tarde aí, Simone. Belezinha. Tamo junto. Vamos abrindo o bloquinho então com o Wild World, Mr. Big. 2 minutos pras 3.

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junto, turma. Tamo junto, então. Toca aqui. 13 e 12. 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Já fecha o negócio aí então. 13, 12.8 a temperatura. Alôzão pra quem agora? Tô devendo aqui, sonzinho. Alôzão pro Deus, tá na sintonia aí. Alôzão pro Jefferson, também na sintonia. Boa tarde, turma. Claro que eu toco sim, toco. Vamos abrir esse bloquinho então ao som de Nazaré, Love Let's Madness.

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Olha a hora aí, 13h28, 12.3 a temperatura, friozão, inverno brasileiro. 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Por falar em Barros Cassal, ó ele aí, apareceu de Gramado Xavier, tá em Barros ainda, né, Bordonel? Um abraço, Bordonel. Aproveitando o solzinho para trabalhar. Ah, é? E o Daniel aí não te deixa trabalhar. Azar o dele, né? É por dia aí, azar. Vai ter que pagar uns dias a mais aí. O dono da casa não me deixa trabalhar em paz aí. Só incomoda. Que barbaridade, Daniel. Azar, né, Bordonel? Vai levar uma semana a mais, pelo menos, né? Pra deixar pronto o serviço aí do Daniel. Eita! Brincadeirinha, né? Brincadeirinha, diz o Bordonel, brincadeirinha. Uma clássica aí, então? Claro, vamos com uma clássica, vamos com Rolling Stones. A gente já tocou ontem, que eu toquei pra ti? Não lembro o que foi. Mas foi uma clássica, não lembro qual. Ah, foi os Beatles. Anteontem foi Creedence, hoje vamos de Rolling Stones. Só a nata da nata, né? Um abração aí, Bordonel. Então é Gramado Xavier em Barros Cassal. Já aproveita e pegou aquele vinhozinho na Cantina Batiste ontem? Pegou, ó.

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Bele, bele, bele, turma. Bora lá, bora lá. Muita música boa pra você. Curtir aí. Hoje é dia de Brasil. Hoje é dia de Brasil e Escócia. Copa do Mundo. Seleção brasileira hoje entra em campo contra a Escócia. Tem palpite aí? Tem palpite aí pra hoje? O que você acha? 2x0, 3x0, 3x1, 4x1. Bora lá! Faltando 11 minutos agora para as 4. 12 graus a temperatura. 12 a temperatura. Ah, vai passar mais tarde então, pegar aquele vinho daqui a pouquinho. Hoje vai para casa, Bordonel. Vai para casa aí. Aí em Barros aí, vai olhar o jogo do Brasil hoje. Preparado então. Tomar um vinhozinho e curtir Brasil. Escócia, boa, meu querido, boa. Ou não? Ou sim? Vamos pra saideira então, galerinha. Até amanhã, nega. Abração aí então. É, já vamos pra saideira. Último bloquinho aqui então. Fechando. Vamos fechando aqui. 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Pra fechar aí o último bloquinho, a gente vai trazendo... Fala aí, seu Vili Carvalho. Chegou, chegando. Abraço, seu Vili. Obrigado pela companhia então, meu querido. Obrigadão aí, tamo junto. Belezinha. Chegando agora aí pra dar aquele oizinho, aquele tchau, então tá. Vamos fechando com Legião Urbana, Pais e Filhos, e a saideira vem com Nenhum de Nós. A gente fecha aí. Voltamos amanhã.

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0: Muito bem, estamos chegando com mais uma edição do programa Band.
1: Tá aí, boa tarde, boa tarde. Estamos iniciando Bandas na Jacuí. Hoje é o Miri Gonçalves, o Xanomar aí está de férias. E hoje é comigo até às 5h30 aqui, com muita música de banda para você curtir aqui na Jacuí FM. Boa tarde a você que esteve aí com a Maristela Orlandi. Até a pouquinho, a gente vai iniciando Bandas da Jacuí desta quarta-feira 24, né? Dia 24 de junho, dia de São João, com um friozinho aí de 12 graus 7 décimos, temperatura aí fora, sensação bem menos que isso, né? Estive na rua aí até agora. 51% a umidade relativa do ar, agora são 4 horas 7 minutos. E você que tá conosco aí, o que que tá fazendo? Tomando aquele quentão, comendo aquela pipoca, doce ou salgada? É, hoje é o dia de São João, é o dia de comemorar. Onde tivemos a grande festa aí da Carijinho. Aí um abraço especial a toda a comunidade de Linha Carijinho, uma das maiores festas aí de São João, aí quase do nosso estado. Então, parabéns aí a toda a comunidade de Linha Carijinho. 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Alô, Apolo, um grande abraço para vocês. 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Assim a gente vai iniciando aí, Bandas na Jacuí. Alô, boa tarde, Rosena. Tudo bem? Abração, obrigado por estar conosco já, começando Bandas na Jacuí aqui. Ó, oh, que tal esse aqui? Esse aqui, boa tarde, é hora da pausa para o café e depois vamos continuar no repique da beterraba. É isso aí, e que cafezão, né? Um abraço especial aí para Marilaine, sintonizada conosco aí, se preparando para o repique. Então, grande abraço para vocês e vamos começando, vamos curtir com eles já, começar com Rainha Musical. Por quê? Né? Cisco no olho? É, faz parte. 4 e 12, 12 graus e 3 décimos. Bandas na Jacuí.

É um cisco no olho, rainha musical, 4 e 15, 12 graus e 2 décimos, 55% umidade relativa do ar, bandas na Jacuí, aqui na Jacuí FM. Vamos conosco, manda sua mensagenzinha, 3742-1090, vamos junto, curtir esse frio, hoje tem jogo do Brasil. Vamos aí com Rogério Magrão e depois ele, Rogério Nogueira, aqui da região, com a música Nem Dormindo Consigo. Boa tarde a você que está conosco. Bandas na Jacuí.

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6: É isso aí, o melhor da música popular do Sul aqui na Jacuí FM, 97.3, 4:28, 12 graus 3 décimos, 56% umidade relativa do ar, um frio congelante aí fora hoje no dia 24, aí dia de São João. As lojas aí estão oferecendo hoje quentão, várias lojas aí, um abraço especial a todos os lojistas da nossa cidade Sobradinho, cidades vizinhas, pessoal que está aí nos mais de 80 municípios do nosso estado ouvindo a Rádio Jacuí. Sejam bem-vindos aqui, manda o seu recadinho 3742-1090 para você que está sintonizado conosco aí, curtir as melhores bandas aí do Sul. Alô, seu Vili Dalberto, tudo bem? Sintonizado conosco, morando aqui no bairro Branco agora, tomando aquele chimarrão e ouvindo as bandas do Sul. E vamos rodar essa aqui do Bebê Ian, já para o seu Vili? Conhece o Bebê Ian, seu Vili? É o David Ian, com o grupo Presença. Amor Alcoólico é o melhor deles ali, agora a música mais nova que está sendo tocada, de muitos sucessos aí, essa é mais uma feita aí, então o nosso amigo David Ian do grupo Presença.

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12: É isso aí, a melhor da música popular do Sul aqui na Jacuí FM, 4h41. Vamos junto, 3742-1090. Manda o seu recadinho. Peça aquela banda que você quer curtir nesse frio de 12 graus e 7 décimos, dia 24 de São João. 54% umidade relativa do ar. Só mandar seu recadinho aqui para nós. 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Vamos seguindo aqui. Bandas da Jacuí? E você que está sintonizado no interior, amigo agricultor, tudo certo? Como é que está o dia hoje aí de São João? Tudo bem com você? Já tomou um quentão? Tomou um chimarrão? Manda uma foto aí do seu chimarrão para nós aqui também. Pode mandar, a gente vai aí aproveitando esse dia, né? Hoje na rádio aí teve um quentão também. As lojas aqui da cidade também estão oferecendo quentão, várias lojas aí. Nesse dia frio, né? Frio de junho do dia 24. Vamos trazer essa música aqui. Isso aqui é pro Juscemar, né? 15 dias de férias com JM. É 15 dias do Juscemar de férias aí. Vamos lá. Aqui nas bandas da Jacuí. Música.

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4: É isso aí, a máquina do sucesso Jacuí FM, bandas da Jacuí. 4,56, 12 graus e um décimo, 55%. Vamos trazendo música por aqui. Banda Estúdio.

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12: É isso aí, Jacuí FM 5:07. A máquina do sucesso, as bandas da Jacuí. Até 5:30, muita música boa pra vocês. Aqui agora 5:07, 11 graus e 8 décimos, 57% umidade relativa do ar. Hoje tem pela Copa do Mundo, Brasil-Escócia, às 19 horas. E aí, quem ganha hoje? Qual vai ser o resultado que você acha que vai dar? Então, hoje tem jogo do Brasil. 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Alô, Pretinho, tudo bem? Abraço, Pretinho aí, tá sintonizado conosco. Vamos ver o recadinho do Pretinho aqui. Fala aí, Pretinho.
13: E aí, meu amigo, tudo certo?
12: Tudo.
13: Roda uma música aí pra nós aí, ó. Pro Gatão, pro Pretinho e pro Diogo aí.
12: Ô, gurizada, sintonizada aqui na banda da Jacuí, Pretinho, nosso amigo aí, né? Ajuda aí nas festas também da paróquia, sempre disposto. Aí, um grande abraço ao nosso amigo Pretinho, meu amigo aí, né? De curso, de jantas também, né, Pretinho? Abraço pra família toda aí e essa equipe que tá contigo aí. Vou rodar pra vocês aí, viu? O Seu Pause e Mari Pause. Pra vocês aí que tá sintonizado. Alô! Ganha, será? Da Escócia de 4-1? Mas olha aí o Thiago da Copete, ó. Brasil vai ganhar de 4-1 da Escócia. Tomara, Thiago. Boa, vamos ter sorte nisso aí. Vamos confiar nesse teu resultado aí. Que dê esse teu resultado. E gostaria de curtir um Corpo e Alma Perigosa e Linda. Então vai ser a próxima. Depois do Seu Pause aí, vamos já rodar pro nosso amigo aí, Thiago. 5 e 12, 11 graus, 6 décimos. Frio, 58% umidade relativa do ar. Duas vidas em um só coração. Alô, Pretinho, pra vocês. E depois, Corpo e Alma, pro nosso amigo Thiago.

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4: É isso aí, as bandas da Jacuí, 5h24, temperatura 11 graus 3 décimos, 59% umidade relativa do ar. A gente já está chegando no final do programa, vamos já deixando a saideira, mandando um abraço especial a todos os nossos ouvintes. O Pablo Cardoso está chegando aí com o Limpa Banco, para você ficar sintonizado conosco. 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Muito obrigado pela confiança, boas vendas, bom trabalho a vocês que estão aí sintonizados, amigos do interior. Obrigado pela companhia. Vamos deixar o recadinho último aqui do nosso amigo.
5: Boa tarde.
4: Boa tarde.
5: Castro do Sobradinho, cheguei a recém das entregas de adubo aí.
4: Ô, bicho velho.
5: E agora, fiz um fogo. Quentar uma água e tomar aquele verde.
4: Isso aí.
5: Queria pedir uma música, oferecer a todos os ouvintes aí, em especial meus familiares, e a vocês aí da rádio também. Programa aí, nota 10. E, se possível, rodar aí, para, não fala.
4: E, corpo e alma.
5: Por atendido, agradeço teu
4: desejo. Isso aí. Aquele abraço. Isso aí, muito tchau, obrigado. Tchau. Tomar aquele chimarrão, esperar o jogo do Brasil, né? Maurício, um abraço especial aí. Então, curtindo a Jacuí, muito obrigado. Então, a todos vocês, um ótimo jogo que nós vençamos o Brasil aí com a Escócia às 7 horas. A gente volta numa próxima oportunidade. Então eu agradeço de coração a vocês, desejando um ótimo dia, uma ótima quarta-feira. Mais um recadinho aqui, vamos ver quem fala aqui.
6: Eu vou tomar meu chimarrão agora, olhar o jogo. Roda pra mim, Porca Velha, a Fazenda da Viúva, só pra curtir.
4: O Wilson Fortes, tudo bem, Wilson? Vou deixar para o papo. Boa tarde, tudo bem, Almira? Tudo bem, dona Almira Papa, lá de Bela Vista? Obrigado pela companhia. Dona Almira, também colega aí, foi aí de curso. Quanto tempo, né, dona Almira? Agora vamos ter que ir lá tomar um chimarrão com a dona Almira lá. Fui a última vez com o padre Gelson lá. Faz tempinho já, né, dona Almira? Um abração para a senhora, muita saúde, muita paz. Obrigado pela companhia. Vamos deixando a saideira aí, corpo e alma. E depois vem aí Limpa Banco com Pablo Cardoso. Tenham todos uma boa quarta-feira. Muito obrigado. Que Deus abençoe seus lares, suas famílias, suas produções, seus trabalhos e tudo mais, suas vendas. Tchau e até uma próxima oportunidade.

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2: 5 horas e 32 minutos.

0: Você segue ligado ao som das YD 643, Rádio Jacuí FM, centro de Sobradinho, Rio Grande do Sul, finalzinho de tarde de quarta-feira, vamos de limpa banco.
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0: Gauchada, ré das cadeiras por aí, que nós vamos chegando, né? Se aproximando por aqui para mais um baile gaúcho, mais um baile campeiro no seu finalzito desta tarde. Vamos que vamos por aqui com seu limpa-banco, né? Até as 19 horas, até as 7 horas da tardinha, o melhor da música gaúcha, o melhor da música campeira, pra embalar bem teu final da tarde e teu início da noitada também. Paulo Cardoso por aqui, te fazendo companhia então a partir de agora. Juntos a gente vai até as 19 horas, tá bom? Até as 7 aí, com o melhor da música gaúcha, o melhor da música campeira, pra limpar os bancos, pra arrastar chinela por aí, né, tchê? 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Você que tá por casa tomando um bom mate, você que tá no tricho, você aí do outro lado do rádio sintonizado com a gente, vamos que vamos por aqui que tá no ar, o meu, o seu, o nosso limpa banco da Jacuí.

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Gachada de volta por aqui, seu Limpa Banco, vamos que vamos até às 19 horas aí, só com o melhor da música gaúcha, o melhor da música campeira, para embalar bem teu finalzinho desta tarde aí. 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Vamos carregando de música, você que tá por casa tomando um bom chimarrão, você que tá no trecho, sintonizado com a gente nesse inverno serrano, né, tchê? Trazendo mais boa música, música gaúcha, música campeira aqui no seu Limpa Banco.

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Boa tarde, você que nos acompanha nesse final de tarde de quarta-feira, na hora da Ave Maria. Nessa quarta, queremos rezar pedindo a proteção dos acidentes nas idas e vindas do teu trabalho. Que Maria passe na frente, conduzindo o teu veículo de transporte e de todos que pelas ruas e estradas estão neste momento. O anjo do Senhor anunciou a Maria e ela concebeu do Espírito Santo. Ave Maria, cheia de graça, o Senhor é convosco. Bendita sois vós entre as mulheres e bendito é o fruto do vosso ventre, Jesus. Santa Maria, Mãe de Deus, rogai por nós, pecadores, agora e na hora de nossa morte. Amém. Eis a serva do Senhor. Faça-se em mim, segundo a vossa palavra. Ave Maria, cheia de graça, o Senhor é convosco. Bendita sois vós entre as mulheres e bendito é o fruto do vosso ventre, Jesus. Santa Maria, Mãe de Deus, rogai por nós, pecadores, agora e na hora de nossa morte. Amém. E o Verbo divino se encarnou e habitou no meio de nós. Ave Maria, cheia de graça, o Senhor é convosco. Bendita sois vós entre as mulheres e bendito é o fruto do vosso ventre, Jesus. Santa Maria, Mãe de Deus, rogai por nós, pecadores, agora e na hora de nossa morte. Amém. Rogai por nós, Santa Mãe de Deus, para que sejamos dignos das promessas de Cristo. Oremos, concluindo o Ângelus, esta oração do final de tarde. Infundi, Senhor, como vos pedimos, a vossa graça nas nossas almas, para que nós, que pela anunciação do anjo, conhecemos a encarnação de Cristo, vosso Filho, pela sua paixão e morte na cruz, sejamos conduzidos à glória da ressurreição. Por nosso Senhor Jesus Cristo, vosso Filho, que é Deus convosco, na unidade do Espírito Santo. Tenha você um ótimo final de tarde, um bom descanso e que Maria interceda por ti. Em nome do Pai, do Filho e do Espírito Santo.

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11: 6 horas e 9 minutos.
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É, temos de volta por aqui, né? Seu Limpa Banco, final da sua tarde. Vamos que vamos até as 19 horas por aqui, até as 7 horas da tardinha. Melhor da música gaúcha, melhor da música campeira, pra embalar bem o finalzinho da tarde, início da noitada que vamos iniciando também. 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Vamos que vamos por aqui, tia. Você que tá por casa tomando um bom chimarrão, mateando com a gente, final dessa tarde, né? Você que tá no trecho, nos dando a carona. Vamos que vamos até às 19 horas, só com as galdérias do nosso Rio Grande.

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11: 6 horas, 39 minutos.
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É, gauchada de volta por aqui, sou Limpa Banco, final da sua tarde, início da sua noitada por aqui, né? Vamos que vamos com o melhor da música gaúcha, melhor da música campeira, para embalar bem aí a noitada e vamos iniciando com tudo. 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Bueno, você que tá por casa, tomando um bom chimarrão, colhendo depois da lida, né? Você que tá no trecho, na carona, você que terminou o serviço há pouco aí, está indo pra casa. Vamos que vamos por aqui, tá bom, tia? Trazendo mais boa música, música campeira, boa música gaúcha aqui no seu Limpa Banco.

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3: 6 horas e 57 minutos.
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2: Olá, boa noite.
1: Boa noite para você que nos acompanha em todo o país.
2: Quarta-feira, 24 de junho de 2026.
1: Vamos ao destaque do dia, emprego.
2: Dados do Ministério do Trabalho apontam que em fevereiro o Brasil ultrapassou a marca de 62 milhões de empregos formais ativos.
1: O número representa mais de 2 milhões de postos de trabalho com carteira assinada a mais que no mesmo mês do ano passado.
2: Participação feminina no mercado de trabalho cresceu 4,74%. Pablo Mundim.
3: Entre os jovens de 18 a 24 anos, o aumento foi ainda mais expressivo, quase 19% em relação ao mesmo mês do ano anterior.
1: E ainda, recorde no turismo doméstico.
2: De janeiro a maio desse ano, o número de passageiros voando dentro do país chegou a 42 milhões, um recorde. Graziela Mendonça.
4: O número de passageiros internacionais voando no Brasil também aumentou no período de janeiro a maio. Foram 12 milhões e 800 mil estrangeiros viajando aqui no país, 10% a mais que o registrado no mesmo período do ano passado.
1: Você vai ouvir também saúde.
2: O programa Agora Tem Especialistas vai levar atendimento médico a indígenas em comunidades de difícil acesso.
1: E profissionais do SUS vão ensinar pais e cuidadores a estimularem o desenvolvimento de crianças de até 6 anos. Cleide Lopes.
5: A ideia é fortalecer o vínculo familiar, contribuindo assim para o desenvolvimento saudável das crianças.
2: Hoje na apresentação da Voz do Brasil, Mariana Jungmann e Luciano Seixas.
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2: O mercado de trabalho brasileiro continua em expansão.
1: Em fevereiro, o crescimento foi de 3,6% em relação ao mesmo mês de 2025.
2: Os dados revelam ainda um crescimento na participação feminina. Mais da metade das vagas criadas no mês foram ocupadas por mulheres.
1: Os números são da RAIS, a Relação Anual de Informações Sociais do Ministério do Trabalho e Emprego, que agora passa a ser divulgada mensalmente.
2: Os dados complementam as informações do Cadastro Geral de Empregados e Desempregados. O CAGED.
3: O mercado de trabalho brasileiro segue em expansão. Dados divulgados nesta quarta-feira da Relação Anual de Informações Sociais, a RAIS mensalizada, que complementam as informações do novo CAGED, mostram crescimento na geração de empregos. O país alcançou em fevereiro deste ano a marca de 62 milhões e 200 mil vínculos formais ativos entre trabalhadores da iniciativa privada e do serviço público. O número representa crescimento de 2 milhões e 170 mil empregos formais na comparação com fevereiro do ano passado. O avanço foi registrado em todas as regiões do país, com destaque para o Norte e o Nordeste. Os dados também mostram crescimento da participação feminina no mercado formal, que chegou a quase 29 milhões de vínculos, como destaca o ministro do Trabalho e Emprego, Luiz Marinho.
6: Ampliando a parcela de mulheres do mercado formal, ou seja, enquanto cresceu mulher 1 milhão 990, homens cresceu 879 mil novos vínculos, um crescimento de 2,7 para homens e 4,7 para mulheres. As mulheres ocupam mais no mercado de trabalho. Mas ainda há espaço aqui para crescer. Aumento de creche, por exemplo, os municípios favorece para que as mulheres ocupem mais posições no mercado de trabalho.
3: Entre os jovens de 18 a 24 anos, o aumento foi ainda mais expressivo, quase 19% em relação ao mesmo mês do ano anterior. Os números também apontam avanço na inclusão de diferentes grupos sociais. Os maiores crescimentos proporcionais foram registrados entre trabalhadores indígenas, pretos e pardos, demonstrando uma ampliação do acesso ao emprego formal no país. Reportagem Pablo Mundim.
1: O brasileiro está viajando mais pelo país.
2: Pela primeira vez na história, o número de passageiros domésticos passou de 42 milhões, um recorde.
1: O turismo de negócios também está crescendo e teve faturamento histórico de 6 bilhões de reais.
4: A analista corporativa Verônica Brito mora em Brasília e costuma viajar bastante pelo Brasil. Do ano passado para cá, já foram 9 viagens para diferentes roteiros, mas ela tem um destino preferido.
7: Eu costumo viajar mais pelo Nordeste. Minha preferência é pelas praias e para mim as praias do Nordeste são as melhores. A comida, a receptividade, as pessoas do Nordeste são calorosas, né?
4: E como Verônica, cada vez mais brasileiros decidem viajar dentro do país. Foram 42 milhões de passageiros voando de norte a sul entre janeiro e maio deste ano. Um recorde no volume de passageiros domésticos, segundo o Ministério do Turismo. O número é 6% maior que os 39 milhões e 800 mil passageiros registrados no mesmo período do ano passado. Analisando somente o mês de maio, o volume também foi recorde, com 8 milhões e 300 mil passageiros domésticos, a maior movimentação para o mês da série histórica. O ministro do Turismo, Gustavo Feliciano, disse que os bons resultados do setor têm movimentado a economia do país.
8: Estamos registrando recordes atrás de recordes. Graças ao desenvolvimento do Brasil e às políticas adotadas pelo governo federal, estamos conseguindo manter os bons resultados. Isso tudo reflete na geração de emprego e renda para a população. Estamos com o maior saldo de empregos da história no setor do turismo, com mais de 2,4 milhões de empregos com carteira assinada. Continuaremos trabalhando para promover ainda mais o turismo interno e também a atração de turistas estrangeiros, gerando dignidade para a nossa população.
4: O número de passageiros internacionais voando no Brasil também aumentou no período de janeiro a maio. Foram 12 milhões e 800 mil estrangeiros viajando aqui no país, 10% a mais que o registrado no mesmo período do ano passado. Outro resultado positivo foi observado no turismo corporativo, que envolve eventos empresariais e negócios. Entre janeiro e maio, o faturamento nesse segmento foi recorde, 6 bilhões de reais, maior valor da série histórica iniciada em 2022. Reportagem Graziela Mendonça.
2: Um novo aporte de 140 bilhões de reais foi anunciado esta semana para a Nova Indústria Brasil, a política de modernização industrial do governo federal.
1: Os recursos vão ser direcionados para as 6 missões que fazem parte dessa política. São elas: agroindústria, saúde, infraestrutura, transformação digital, bioeconomia e tecnologias para soberania e defesa nacionais.
2: Lançada em 2024, a NIB tem como objetivo impulsionar a indústria nacional até 2030. A partir da modernização do parque industrial e da adaptação às novas tecnologias.
1: A NIB também tem como meta aumentar a exportação de produtos brasileiros utilizando práticas de produção sustentáveis e menos poluentes.
2: Hoje, durante o programa Bom Dia Ministro, o titular do Ministério do Desenvolvimento, Indústria, Comércio e Serviços, Márcio Elias Rosa, afirmou que o investimento no setor contribui para o desenvolvimento social do país.
9: Quer promover, desde inovação, sobretudo inovação, a incorporação de novas tecnologias, promover a transição digital, né, para que nós tenhamos a chamada indústria 4.0, como também aumentar a nossa capacidade exportadora, para que o Brasil possa estar na cena internacional, com, não apenas com commodities, o que é muito bom e funciona muito bem, mas também com produtos com valor agregado. Não há desenvolvimento social se não tiver desenvolvimento econômico. É preciso que um esteja ligado ao outro.
1: E ainda falando de desenvolvimento, taxistas e motoristas de aplicativos que tiveram o cadastro aprovado pelo programa Move Brasil já podem procurar as concessionárias de automóveis indicadas para financiar novos veículos.
2: A linha de crédito de até 30 bilhões de reais é voltada para a renovação da frota desses profissionais.
1: O Move Brasil garante juros mais baixos, prazo de financiamento de até 72 meses e mais 6 meses de carência.
2: E abrange também compra de equipamentos de segurança, no caso das mulheres.
1: Podem participar profissionais com pelo menos 12 meses de atuação que tenham realizado, no mínimo, 100 corridas e também taxistas registrados.
2: Os interessados em aderir ao programa podem realizar o cadastro na página gov.br/movebrasil.
1: Mas saúde para a população indígena.
2: O programa agora tem especialistas do Ministério da Saúde e espera realizar mais de 13 mil atendimentos até o fim de junho em territórios do Ceará, Pernambuco, Amapá e Pará.
1: A iniciativa leva consultas, exames e cirurgias para áreas de difícil acesso, garantindo assistência médica diretamente para as comunidades.
2: Somente nos mutirões oftalmológicos, a expectativa é realizar cerca de 1.600 consultas especializadas, 8 mil exames e mais de 340 cirurgias.
10: A indígena Creuza Nunes, do Amapá, aprovou o atendimento oferecido pelos profissionais do Sistema Único de Saúde no mutirão realizado na comunidade.
11: Gostei muito que eles vieram, eles fizeram todas as consultas, conversaram bem com a gente. Todos os indígenas que queriam fazer consulta, ultrassom, todo tipo de exame eles fizeram aqui.
10: Até o final de junho, indígenas de territórios localizados no Ceará, Pernambuco, Amapá e Pará vão receber cuidados médicos por meio do programa Agora Tem Especialistas. A expectativa é de que sejam realizados mais de 13 mil atendimentos, entre consultas, exames e procedimentos. A secretária de Saúde Indígena do Ministério da Saúde, Lucinha Tremembé, destacou os serviços oferecidos.
12: Nossa meta é superar 15 mil procedimentos, ofertando consultas, exames, avaliações cirúrgicas e procedimentos especializados. Também estamos levando equipes especializadas para regiões de difícil acesso, incluindo a terra indígena Tumucumaque e a terra indígena Zoé.
10: A enfermeira Raquel Lira Pinheiro, coordenadora da Casa de Apoio à Saúde Indígena do Amapá, afirma que ficou surpresa com a procura por atendimentos durante o mutirão.
13: Nunca tivemos uma ação com tanta procura, né, com tanto número de atendimentos e com tantas altas, né, dos indígenas para seus territórios. No segundo dia, nós já tivemos um número muito elevado, com esses indígenas voltando para o seu território, com essas demandas reprimidas sanadas.
10: Desde o início da estratégia, em agosto de 2025, já foram realizados 14 mutirões em diferentes regiões do país, contemplando territórios do Alto Rio Solimões, Médio Rio Solimões, Vale do Javari, Chavante, Yanomami e Ecauana, Alto Rio Negro, Guamá Tocantins, Altamira e Rio Tapajós. Em 2025, foram registrados mais de 9.500 procedimentos especializados. Em 2026, o número já ultrapassa 17 mil atendimentos, entre consultas, exames e procedimentos. Reportagem Luana Karen.
1: E pais e responsáveis por crianças de até 4 anos devem ficar atentos ao calendário de vacinação.
2: O Ministério da Saúde incluiu hoje uma segunda dose de reforço contra a poliomielite para ampliar a proteção contra a paralisia infantil.
1: A segunda dose é recomendada para crianças que já completaram o esquema primário e receberam o primeiro reforço.
2: Com a atualização, o esquema completo passa a ter 5 doses. A vacina está disponível gratuitamente em todas as unidades básicas de saúde do país.
1: O Brasil não registra casos do vírus desde 1989. Com o reforço, o Ministério da Saúde espera prolongar o tempo de imunidade e garantir a erradicação da doença.
2: Para mais informações, acesse saude.gov.br ou procure a unidade de saúde mais próxima.
1: E para estimular ainda mais o desenvolvimento saudável das crianças, profissionais do SUS estão recebendo uma capacitação especial.
2: Eles estão sendo formados para ensinar os pais e responsáveis a estimular os filhos na primeira infância.
1: A ideia é que eles estejam aptos a oferecer orientações sobre brincadeiras, jogos e estímulos que ajudem a fortalecer o vínculo familiar.
5: Mais de 2.500 profissionais do Sistema Único de Saúde já estão preparados para apoiar o desenvolvimento infantil da atenção primária. Eles foram capacitados na abordagem Cuidados para o Desenvolvimento da Criança, que tem como meta habilitar os profissionais a desenvolver atividades com cuidadores para fortalecer o vínculo com crianças e, assim, promover o desenvolvimento nos primeiros anos de vida. A enfermeira Sheila Los Vernesti foi uma das profissionais capacitadas. Ela trabalha em uma unidade básica de saúde em Ponta Grossa, no Rio Grande do Sul. Ela fala sobre como essa capacitação tem ajudado no atendimento mais humanizado às crianças.
14: Eu consigo sim ver pelos meus atendimentos antes do curso e depois do curso, como eu consegui dar muito mais informação, e parece que até o vínculo com essas mães melhoraram muito, sim. Eu sempre procurei ser mais acolhedora, assim, tudo, mas acho que algumas ideias, incentivar mais essas mães, assim, era meio muito técnico. E depois, assim, no curso, assim, me abriu um leque de mais possibilidades, de ideias, situações simples, como ensinar a brincar com a criança, incentivar a brincar, como isso ajuda no desenvolvimento dessa criança, né, no futuro.
5: O curso qualifica profissionais de saúde que atuam no cuidado às crianças e famílias. A formação habilita equipes das unidades básicas de saúde para orientar famílias sobre brincadeiras e estímulos às crianças nos primeiros anos de vida. A ideia é fortalecer o vínculo familiar, contribuindo assim para o desenvolvimento saudável das crianças. Como explica a Coordenadora Geral de Atenção à Saúde das Crianças, Adolescentes e Jovens do Ministério da Saúde, Sônia Venâncio.
15: A gente sabe que o desenvolvimento ele é fortemente influenciado por essas interações nos primeiros anos de vida. Essas interações elas são responsáveis pelo desenvolvimento do cérebro, pelo estabelecimento das sinapses, né, no cérebro. E quanto mais, então, né, o cuidador pratica atividades muito simples, como, por exemplo, conversar com a criança, cantar, contar histórias, brincar, todas essas atividades, né, têm um papel fundamental no desenvolvimento dessas habilidades, no desenvolvimento infantil.
5: O curso Cuidados para o Desenvolvimento da Criança na Atenção Primária à Saúde é de graça e está disponível para profissionais do SUS, como médicos, enfermeiros, psicólogos e fisioterapeutas. A capacitação é oferecida na modalidade online com carga horária de 30 horas e está disponível no site unasus.gov.br. Reportagem Cleide Lopes.
2: O ministro da Saúde, Alexandre Padilha, inaugurou hoje em Cubatão, São Paulo, a 10ª unidade.

0: unidades básicas de saúde de origem, pelas equipes só da família, mas de cada 10, 4 nunca sequer foram uma vez na sua unidade básica de saúde de origem. A gente está aproveitando que no meio do trabalho, nesse momento de descanso, faz a vacinação, faz os exames, e está vendo muita gente que estava com a medicação incorreta, então ajusta a medicação para doenças crônicas, como hipertensão, diabetes, problemas relacionados à obesidade, muitos problemas no campo da saúde mental.
1: Na tarde de hoje, o ministro também lançou a Política Nacional de Atenção Integral à Saúde da População em Situação de Rua.
2: Ela também prevê a criação de unidades móveis de rua.
1: Serão 400 veículos que ampliarão a capacidade de atuação nas cidades e devem contemplar todas as equipes cofinanciadas pelo Ministério da Saúde.
2: 300 milhões de reais para estimular o desenvolvimento científico e a inovação no Brasil.
1: Está aberta mais uma chamada universal do CNPq, que tem o objetivo de apoiar pesquisas em todas as áreas do conhecimento.
2: As inscrições vão até 3 de agosto.
3: Na Universidade de Brasília, o professor Fábio Pitella lidera uma equipe de pesquisadores em busca de novas formas de tratamento contra o câncer. A pesquisa consiste em editar o genoma de células cancerígenas para bloquear o avanço da doença. O trabalho da equipe foi contemplado por um edital do CNPq de 2024, que destinou cerca de R$140 mil para a pesquisa. O professor explica que o dinheiro é essencial para a continuidade do trabalho.
4: As pesquisas são relativamente caras, nós usamos insumos que não são tão triviais, então sem o fomento do CNPq é praticamente impossível a gente conduzir uma pesquisa dentro de uma instituição pública. O edital universal, ele nos ajuda a manter o laboratório funcionando, mas também a formar pessoas e capacitar recursos humanos, né?
3: Agora em 2026, uma nova chance está disponível para pesquisadores que buscam apoio financeiro para seus trabalhos. A chamada universal deste ano vai investir R$300 milhões em inovação científica. Este é o terceiro edital lançado nos últimos 4 anos. De acordo com o presidente do CNPq, Conselho Nacional de Desenvolvimento Científico e Tecnológico, Olival Freire, a iniciativa garante previsibilidade para as pesquisas.
5: Elas têm que ser como desfile de escola de samba, jogo de Copa do Mundo. Você tem que saber que ela vai acontecer em qual época do ano, porque a ciência é uma atividade que depende de previsibilidade. Você tem que preparar projetos de pesquisa, você tem que mobilizar colegas, mobilizar alunos.
3: A chamada é dividida em 3 grupos. Faixa A, voltada para jovens doutores com projetos de até 24 meses. Faixa B, destinada a pesquisadores com vínculo formal na instituição de pesquisa e projetos de até 36 meses. E faixa C, que compreende pesquisadores mais experientes, com equipes maiores e cooperação entre instituições. Pelo menos R$90 milhões serão destinados para fomentar projetos desenvolvidos nas regiões Norte, Nordeste ou Centro-Oeste. As inscrições vão até 3 de agosto e o edital completo está disponível em gov.br/CNPq. Reportagem Graziele Bezerra.
1: Também esta semana foram anunciados outros R$300 milhões pelo Ministério da Ciência, Tecnologia e Inovação para iniciativas de popularização da ciência no país.
2: Nesse caso, os recursos serão destinados a apoiar projetos como Olimpíadas Científicas, Feiras de Ciências e programas de formação de jovens cientistas.
1: O programa também contempla investimentos em museus, centros de ciência, planetários e outras estruturas dedicadas à difusão do conhecimento científico.
2: A Prova Nacional Docente foi criada pelo Ministério da Educação para apoiar a seleção de professores da educação básica pública em todo o país.
1: Ela testa se os candidatos possuem as competências essenciais para a docência.
2: Os resultados de cada exame têm validade de 3 anos e podem ser utilizados em múltiplos processos seletivos ao longo desse período.
1: Além disso, a prova também corresponde à avaliação teórica do ENAD, o Exame Nacional de Desempenho de Estudantes para os cursos de licenciatura.
2: No ano passado, mais de 500 mil professores alcançaram o padrão de proficiência na prova. E esse ano, as inscrições para ela já estão abertas.
6: O Ministério da Educação abriu as inscrições para a Prova Nacional Docente, a PND. Os professores interessados têm até o dia 3 de julho para se inscrever no exame por meio do endereço pnd.inep.gov.br.

0: Os participantes que tiveram o pedido de isenção da taxa de inscrição aprovado devem acompanhar as próximas etapas do cronograma e efetivar a inscrição dentro do prazo estabelecido. Já aqueles que tiveram a solicitação negada precisam pagar a taxa de R$ 85. A PND vai ser aplicada no dia 20 de setembro. O resultado final está previsto para ser divulgado no dia 15 de dezembro. O ministro da Educação, Leonardo Barchini, destacou que a prova é uma grande oportunidade para os professores do país.
1: Mais de 2 mil redes vão utilizar a sua nota. A nota da prova que você faz hoje vale para os 3 anos seguintes. No ano passado, mais de 10 mil professores ingressaram, ou na rede estadual, ou na rede municipal, com a nota da PND.
0: A Prova Nacional Docente faz parte do programa Mais Professores para o Brasil, que reúne ações de reconhecimento e qualificação do magistério da educação básica e de incentivo à docência no país. Neste ano, a PND registrou adesão de 2.031 entes federativos. O número representa a participação de 96% das capitais e de 85% dos estados brasileiros, um crescimento superior a 30% em relação a 2025. Para mais informações, acesse as redes sociais do Ministério da Educação ou portalgov.br/MEC. Reportagem Júlio César de Oliveira.
2: E essas foram as notícias do Governo do Brasil.
3: Uma realização da Secretaria de Comunicação Social da Presidência da República.
2: Com produção da empresa Brasil de Comunicação.
3: Fique agora com o Minuto do TCU. Em seguida, as notícias do Poder Judiciário e do Congresso Nacional. Boa noite.
2: Boa noite para você. Até amanhã.
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6: O Tribunal de Contas da União avaliou o Compromisso Nacional Criança Alfabetizada, programa do governo federal voltado a garantir a alfabetização de todas as crianças até o segundo ano do ensino fundamental. A auditoria teve foco na formação continuada de professores, coordenadores pedagógicos, diretores e outros profissionais da educação. O programa prevê apoio técnico e financeiro a estados e municípios, além do acompanhamento dos resultados. A fiscalização apontou avanços na política, mas identificou desafios que podem comprometer o alcance das metas. Um exemplo é a dificuldade de coordenação entre estados e municípios. O tribunal também destacou que o monitoramento das ações é frágil e determinou ao Ministério da Educação que crie plano de ação para corrigir os erros. Saiba mais em tcu.gov.br.
5: 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Você vai ouvir agora notícias do Poder Judiciário.
7: STF valida a criação de feriado de Corpus Christi no estado do Rio de Janeiro.
8: CNJ aprova novas regras para o sepultamento de corpos não identificados e para a emissão das certidões de óbito.
7: Empresa de segurança deve incluir todos os carros no cálculo de cota de aprendiz.
8: Boa noite, eu sou Marcela Luiz.
7: E eu sou Walter Lima.
8: Supremo Tribunal Federal mantém validade de lei do Rio de Janeiro que transformou o dia de Corpus Christi em feriado estadual.
7: A decisão unânime foi tomada em sessão plenária virtual. Marcelo Della Libera.
9: A ação foi apresentada pela Confederação Nacional do Comércio de Bens, Serviços e Turismo, a CNC, que alegava invasão da competência privativa da União para legislar sobre direito do trabalho. Mas a relatora do caso no Supremo Tribunal Federal, ministra Carmen Lúcia, entendeu que a lei estadual questionada protege um patrimônio cultural e material, sendo de competência legislativa concorrente da União, dos estados e dos municípios, conforme prevê a Constituição Federal. Ainda segundo a ministra, o processo destaca que a celebração de Corpus Christi, em diversos municípios fluminenses, assume característica de festividade popular, com eventos musicais, feiras e atividades que movimentam significativamente a economia local e o turismo.
8: Conselho Nacional de Justiça aprova novas regras para o sepultamento de corpos não identificados e para a emissão das certidões de óbito.
7: A medida fortalece a busca por desaparecidos e evita a perda de informações importantes para as famílias. Judite Aragão.
10: Pela resolução, o enterro e o registro de óbito só poderão ser autorizados após a apresentação de um laudo da Polícia Científica que comprove a coleta de dados biométricos e biológicos necessários para uma futura identificação. A norma também prevê a integração de informações entre os cadastros nacionais de corpos não identificados e de pessoas desaparecidas.
8: STJ admite recurso extraordinário sobre relativização da vulnerabilidade de vítima de estupro menor de 14 anos de idade.
7: O pedido de admissibilidade foi feito pelo Ministério Público de Santa Catarina. Fátima Uchoa.
11: Um acórdão da sexta turma do STJ, questionado pelo MP, considerou por maioria dos votos que o relacionamento amoroso entre o réu e a vítima e o aval dos responsáveis por ela afastariam de forma excepcional a aplicação da súmula 593 do STJ e da previsão legal sobre estupro de vulnerável. O ministro Luiz Felipe Salomão lembrou que o STF tem jurisprudência pacífica no mesmo sentido do entendimento firmado pelo STJ, reconhecendo que é absoluta a presunção de violência nos crimes de estupro contra menor de 14 anos, sendo irrelevante o eventual consentimento da vítima. Para Salomão, ficou nítida a divergência do acórdão. Assim, admitiu o recurso extraordinário e determinou a remessa dos autos à Suprema Corte.
8: O número de vagas de aprendiz deve considerar todos os cargos de uma empresa.
7: A CLT determina um número equivalente a 5% dos postos de trabalho. Marla Lacerda.
12: Uma empresa de segurança foi condenada a pagar uma indenização de R$50 mil porque excluiu o cargo de vigilante do cálculo de vagas para aprendizes. A seguradora possuía mais de 2.700 empregados e apenas 4 aprendizes. Para os ministros do TST, o fato da atividade de vigilante ser considerada de risco, exigir idade mínima de 21 anos e porte de arma, não dispensa a inclusão do posto de trabalho nos cálculos para definir a cota. Isso porque a função também exige período de experiência para conseguir vaga no mercado de trabalho.
8: Justiça condena mais 6 envolvidos em esquema de tráfico internacional de drogas no porto de Salvador, na Bahia.
7: A ação foi proposta pelo Ministério Público Federal. Vanessa Pereira.
13: Segundo a denúncia, o grupo criminoso inseria cocaína em containers de cargas lícitas com destino à Europa, especialmente para a Holanda, Bélgica e Espanha, utilizando a estrutura portuária de Salvador, na Bahia. Os réus foram condenados pelos crimes de tráfico internacional de drogas, organização criminosa, associação para o tráfico, lavagem de dinheiro e falsificação de documento público.
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8: Uma boa noite.
7: E até amanhã.
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15: Eu sou Paula Groba.
16: E eu sou Humberto Pinheiro.
15: E estes são os destaques de hoje do Jornal do Senado, que começa agora.
16: A ação policial poderá ser mais rápida em casos de abuso infantil na internet.
15: Avança projeto que garante no SUS exames para detectar risco hereditário de câncer de mama.
16: Senador comemora a decisão do STF que derruba idade mínima na aposentadoria especial.
15: Boa noite.
16: Boa noite.
15: Na internet, um crime pode acontecer em segundos. Para acelerar o resgate de vítimas e a identificação de criminosos, avançou no Senado um projeto que autoriza a chamada Ronda Virtual.
16: A ideia é agilizar o acesso da polícia a dados de suspeitos na internet sem a necessidade de autorização judicial em situações de urgência. O repórter Bruno Lourenço traz os detalhes.
17: O projeto de lei legaliza expressamente a chamada Ronda Virtual, varredura policial automatizada em ambientes digitais para coletar coletar arquivos de abuso. Outra inovação é que, em casos de transmissão ao vivo, o risco iminente à vida da vítima, as autoridades policiais poderão requisitar dados cadastrais e de conexão diretamente aos provedores de internet e aplicativos, sem a necessidade de esperar por uma ordem judicial prévia, como explicou a relatora, senadora Damaris Alves, do Republicanos do Distrito Federal.
18: Nós vamos dar, com esse projeto, poder aos policiais de retirar imediatamente essa live do ar. Nós vamos dar poder, com esse projeto, que o agente policial, o delegado, imediatamente haja na hora de identificar uma imagem no mundo online de abuso de violência sexual contra a criança e adolescente.
17: O projeto cria ainda o crime de simulação de abuso por meio de inteligência artificial, punindo de 3 a 5 anos de reclusão quem criar imagens ou deepfakes realistas usando o rosto ou a voz de menores.
15: A violência contra crianças e adolescentes segue sendo um dos maiores desafios do país. Só nos primeiros meses de 2026, mais de 115 mil denúncias foram registradas, a maioria dentro da própria casa das vítimas.
16: O tema foi debatido em audiência pública no Senado. Repórter Lana Dias.
19: Os participantes citaram desafios como orçamento insuficiente e dificuldade de acompanhamento da vítima após o crime. Para a presidente da comissão, senadora Damaris Alves, do Republicanos do Distrito Federal, o investimento em ações voltadas à proteção desse público é escasso.
18: Quando a gente pega o orçamento da União, a gente pega LDO dos estados e dos municípios e a gente procura a criança no orçamento de forma absoluta, a gente não encontra.
19: O Plano Nacional foi criado com o objetivo de desenvolver ações em eixos como prevenção, atendimento, responsabilização, mobilização social, estudos e pesquisas. A representante do Ministério dos Direitos Humanos e da Cidadania, Célia Carvalho Narras, explicou que o documento está em fase de revisão para abordar os diferentes contextos da infância no país. Mas além de atuar na prevenção, participantes ressaltaram a importância de promover acolhimento integral das vítimas depois das ocorrências.
15: E a violência contra mulheres trans acontece de forma tão frequente no cotidiano que muitas vezes deixa de ser reconhecida como violência.
16: Esse é um dos alertas de uma pesquisa do Instituto Data Senado, que pela primeira vez traz dados específicos sobre essa população. A reportagem é de Marcela Diniz.
20: A violência contra mulheres transgênero é cotidiana e acontece em casa, na rua, nos espaços privados e nos órgãos públicos. É o que mostra a edição de número 11 da Pesquisa Nacional de Violência contra a Mulher, do Instituto Data Senado e da empresa Nexus. Pela primeira vez desde 2005, o levantamento traz dados específicos sobre a experiência de trans e travestis. Muitas das 43 entrevistadas ao serem questionadas se sofriam violência, responderam a princípio que não. Mas as mesmas, quando perguntadas se já foram xingadas, mal atendidas ou hostilizadas pelo fato de serem quem são, aí a resposta era que sim, que sempre. O psicólogo do Data Senado, Rolf Hegger, comenta que esse resultado é preocupante porque aponta como agressões cotidianas acabam normalizadas no caso das mulheres trans.
21: Tem uma diferença entre o que a pessoa percebe como violência, que ela diz, não, sofri violência, mas quando a gente mostra as situações de violência, ela diz que sim. Então, o que a gente levantou como hipótese para isso é que a violência que ela sofre são constantes, são em todos os lugares e isso acaba sendo normalizado.
20: 40% das mulheres trans e travestis sofreram agressões verbais, 17% físicas e 12% violência sexual. Os dados da pesquisa passarão a fazer parte do Mapa Nacional da Violência de Gênero, plataforma interativa do Observatório da Mulher contra a Violência do Senado, desenvolvido em parceria com a organização Gênero e Número e com o Instituto Natura.
15: E avançou no Senado o projeto que garante às mulheres exames no SUS para detectar risco de câncer de mama hereditário.
16: Até 10% dos casos de câncer de mama são herdados da mãe, segundo a relatora da proposta, senadora Ivete da Silveira, do MDB de Santa Catarina. Repórter Márcio Maturana.
22: Está prevista, por exemplo, a análise do histórico familiar e a realização de exames genéticos específicos para identificar variantes associadas ao câncer hereditário. Até 10% dos casos de câncer de mama são herdados da mãe, segundo a relatora da proposta, a senadora Ivete da Silveira, do MDB de Santa Catarina. Ela diz que a proposta combate desigualdades sociais.
0: Evidências indicam que o acesso a testes genéticos e ao aconselhamento especializado permanece condicionado a fatores socioeconômicos, como renda e escolaridade, o que limita, sem efetivação, e aprofunda a inequidade.
22: O projeto, que já foi aprovado pela Câmara e agora segue para a votação na Comissão de Assuntos Sociais do Senado, também determina medidas para ampliar a oferta de exames preventivos e reduzir o tempo de espera. Além dos exames, o SUS deverá oferecer aconselhamento genético em unidades próprias, conveniadas ou contratadas.
20: O senador Paulo Paim, do PT do Rio Grande do Sul, comemorou a decisão do STF que derrubou a idade mínima para aposentadoria especial em atividades insalubres. A corte considerou inconstitucional o dispositivo da reforma da Previdência de 2019, que fixava idades de 55, 58 e 60 anos, dependendo do tempo de exposição a agentes nocivos.
1: Paim afirma que a medida não é privilégio, mas uma forma de proteção à saúde dos trabalhadores.
20: Já a senadora Leila Barros, do PDT do Distrito Federal, destacou a expectativa positiva para a Copa do Mundo Feminina de 2027 no Brasil, afirmando que o torneio deve dar mais visibilidade ao esporte feminino e valorizar as atletas ainda frente a desafios e preconceitos.
1: Segundo ela, a competição também pode fortalecer o futebol feminino e incentivar outras modalidades praticadas por mulheres no país. O Mundial será entre 24 de junho e 25 de julho em Belo Horizonte, Brasília, Fortaleza, Porto Alegre, Recife, Rio de Janeiro, Salvador e São Paulo.
20: E por falar em Copa do Mundo, o esporte que mobiliza torcidas e une países também transforma vidas fora dos estádios. Praticado desde a infância, ele ajuda a prevenir doenças, melhora a qualidade de vida e contribui para manter crianças e jovens na escola.
1: Esses benefícios foram destacados em uma audiência pública da Comissão de Esporte do Senado. A reportagem é de Rodrigo Rezende.
3: A senadora Leila Barros, do PDT do Distrito Federal, presidente da comissão, afirmou que esse tema é fundamental para a melhora da qualidade de vida da população.
23: E quando falamos de esporte para toda a vida, falamos também de saúde pública. Estimular a atividade desde a infância até a terceira idade significa prevenir doenças, melhorar a qualidade de vida da população e contribuir para a sustentabilidade do sistema de saúde.
3: Stephanie Risk, doutora em cardiologia pela USP, mostrou pesquisas que apontam que a inatividade física é responsável por 9% de mortes prematuras em todo o mundo. Robson Aguiar, presidente da Confederação Brasileira do Desporto Escolar, ressaltou a importância do esporte no combate à evasão escolar.
24: 40% dos nossos alunos, eles repetem de ano, saem da escola por não ter algum incentivo. E o esporte faz exatamente o contrário. Você vai ver que mais de 80% permanece na escola devido ao esporte. Então, o esporte escolar é uma ferramenta fundamental para a educação.
3: O ministro do esporte, Paulo Henrique Cordeiro, destacou o papel social do esporte.
25: Porque o esporte é muito mais do que essa prática. O esporte é uma mudança fática de realidade socioeconômica. É uma mudança de vida.
3: De maneira geral, a OMS recomenda a prática para adultos de pelo menos 150 minutos semanais de atividades físicas. Para crianças e adolescentes, o ideal é a prática de 60 minutos de atividades por dia.
1: Com edição de Paula Groba e trabalhos técnicos de João Lira, o Jornal do Senado fica por aqui. Acompanhe agora as notícias da Câmara dos Deputados. Boa noite.
20: Boa noite e até amanhã.
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27: Comissão autoriza a venda fracionada de medicamentos pelas farmácias.
28: Avança a proposta que pune quem expuser crianças à violência doméstica.
27: Parlamentares aprovam inclusão de deficiências ocultas em documentos.
28: Boa noite. Projeto que institui documento com QR Code para identificar deficiências ocultas pode seguir para o Senado. A repórter Maria Neves tem os detalhes dessa nova identidade.
2: A Comissão de Constituição e Justiça da Câmara aprovou o projeto do deputado Capitão Alberto Neto, do PL do Amazonas, que institui a Identificação Civil Nacional da Pessoa com Deficiência. O novo documento deverá adotar tecnologia de QR Code dinâmico com informações atualizadas sobre deficiências, inclusive as ocultas. Com a aprovação, o texto pode seguir para o Senado. De acordo com a proposta, o sistema permitirá que o beneficiário ou responsável atualize os dados sobre a condição de saúde da pessoa em tempo real. O objetivo da medida é garantir prioridade e segurança às pessoas com deficiência em atendimentos e situações de emergência. Na opinião da relatora na Comissão de Defesa dos Direitos das Pessoas com Deficiência, deputada Andréia Siqueira, do PSB do Pará, a utilização do QR Code dinâmico representa um instrumento eficaz para combater a invisibilidade social enfrentada por pessoas com deficiências ocultas.
4: Ao contrário de deficiências físicas evidentes, essas condições muitas das vezes não são reconhecidas ou compreendidas pela sociedade. Isso resulta em uma série de obstáculos no acesso a direitos e serviços. Em situações que exigem comprovação de condição especial, atendimento prioritário ou simples empatia no trato do cotidiano.
2: Deficiências ocultas ou invisíveis são condições de saúde que não são percebidas visualmente, como transtorno do espectro autista, deficiências intelectuais, doenças renais crônicas ou surdez parcial. A falta de sinais físicos óbvios frequentemente gera barreiras no acesso a atendimentos prioritários já garantidos por lei. Pelo texto aprovado, a Identificação Civil Nacional da Pessoa com Deficiência não substitui a Carteira de Identificação Nacional. A função do novo documento é facilitar o acesso a direitos e serviços específicos sem a necessidade de emissão de novos cartões físicos a cada mudança no quadro clínico do paciente. Da Rádio Câmara de Brasília, Maria Neves.
6: Saúde.
27: Comissão aprova a venda fracionada de remédios por farmácias e drogarias. A repórter Sofia Peçanha nos traz o debate sobre o tema.
8: A Comissão de Defesa do Consumidor aprovou o projeto que determina a venda de forma fracionada de medicamentos por farmácias e drogarias. O texto aprovado é resultado de 5 propostas analisadas em conjunto. A mais antiga delas, apresentada pelo deputado Jorge Sola, do PT da Bahia, em 2015. Elas alteram a legislação sobre o comércio de medicamentos. Atualmente, a fração de remédio já é permitida, mas não é obrigatória, o que faz com que a maioria dos consumidores ainda precise comprar caixas completas, mesmo quando utiliza apenas parte do conteúdo. O texto aprovado estabelece o fracionamento como uma exigência legal para medicamentos como antibióticos, analgésicos, anti-inflamatórios e antieméticos, que são remédios para náuseas e vômitos. O relator da proposta na comissão, o deputado Celso Russomano, do Republicanos de São Paulo, destacou que a medida visa reduzir o desperdício, evitar a automedicação e diminuir os custos para os pacientes.
9: Tal medida contribui para proteger a saúde e segurança da coletividade. A automedicação, o consumo de remédios fora da validade e ainda a potencial intoxicação de crianças no ambiente doméstico.
8: Além disso, o projeto prevê que o preço dos medicamentos fracionados siga regras específicas da Câmara de Regulação do Mercado de Medicamentos, para garantir que o consumidor não pague mais caro proporcionalmente por quantidades menores.
9: Entendemos que essa medida também beneficia sobremaneira os consumidores, pois evita que as farmácias aumentem indevidamente seus lucros na subdivisão de medicamentos.
8: Em caso de descumprimento, o infrator estará sujeito à penalidade de suspensão de vendas ou fabricação de produto, cancelamento de registro do produto ou cancelamento de autorização para funcionamento da empresa. O projeto gerou debate entre os parlamentares, principalmente sobre os desafios na adaptação das embalagens, no controle sanitário e nos custos operacionais para viabilizar a venda fracionada em larga escala. O deputado Gilson Marques, do Novo de Santa Catarina, chegou a apresentar um parecer alternativo para evitar o fracionamento.
10: Assim, acreditamos que a melhor solução para o referido problema seria adequar a posologia ao tempo de tratamento, sendo função das indústrias farmacêuticas produzir as embalagens e dispensá-las com a quantidade correta.
8: Mas a proposta que estabelece a venda fracionada de medicamentos foi aprovada pela Comissão de Defesa do Consumidor e seguiu para análise na Comissão de Saúde. Da Rádio Câmara de Brasília, Sofia Peçanha.
26: Segurança Pública.
28: Comissão de Constituição e Justiça aprova penas para quem expor crianças à violência doméstica. A repórter Paula Bittar acompanhou a votação.
5: Uma proposta aprovada pela Comissão de Constituição e Justiça da Câmara prevê penas para quem expuser crianças e adolescentes a atos de violência doméstica. De acordo com o texto aprovado, o crime de violência doméstica praticada na frente de criança ou adolescente tem punição de 6 meses a 2 anos de detenção. E essa penalidade é aumentada em mais metade se o crime é praticado de forma reiterada ou se a criança ou adolescente estiver sob autoridade, guarda ou vigilância do agente ou da vítima. A relatora na comissão, deputada Cris Tonietto, do PL do Rio de Janeiro, ressaltou que a proposta reconhece que a violência doméstica tem um impacto grande sobre a criança, mesmo quando ela não é a vítima direta.
6: Ao conviverem com situações constantes de agressões físicas, verbais ou psicológicas, as crianças não apenas testemunham o sofrimento dos envolvidos, mas também internalizam esses comportamentos como modelos de relação interpessoal. Essa vivência traumática compromete o bem-estar emocional, afeta o desempenho escolar e pode desencadear transtornos psicológicos de longo prazo.
5: A proposta que prevê penas para quem expuser crianças e adolescentes a atos de violência doméstica ainda precisa ser analisada pelo plenário da Câmara antes de seguir ao Senado. Da Rádio Câmara de Brasília, Paula Bittar.
26: Justiça.
7: Comissão aprova a proposta que aumenta penas de crimes financeiros contra fundos de pensão. A repórter Silvia Munhato tem os detalhes.
11: A Comissão de Finanças e Tributação da Câmara aprovou o projeto que aumenta as punições para crimes financeiros que causem prejuízo a fundos previdenciários ou de pensão. As investigações da Polícia Federal relativas ao Banco Master têm apontado investimentos de fundos de servidores públicos estaduais em aplicações do Master em períodos em que elas já eram consideradas de alto risco pelo mercado. O autor da proposta, deputado Wellington Prado, do PSD de Minas Gerais, batizou a proposta de Lei Faria Lima, em uma referência à Avenida de São Paulo, onde estão sediadas várias instituições financeiras. Pelo texto, quem cometer esses crimes estará sujeito apenas de reclusão de 20 a 40 anos. A proposta também define que os crimes serão insuscetíveis de fiança, livramento condicional, anistia, graça e indulto. O relator, deputado Kim Kataguiri, do Missão de São Paulo, recomendou a aprovação do texto, lembrando que a legislação atual prevê penas de 2 a 12 anos para crimes contra o sistema financeiro.
12: O crime cometido por um agente público, aí que deixa de cumprir a sua obrigação para preservar o sistema financeiro e também a ordem econômico-financeira, né? E aí a gente está endurecendo bastante as penas em relação a esse crime e também nós estamos endurecendo as condições de progressão de regime também.
11: A proposta determina que a progressão de regime, que é a transferência para regime menos rigoroso, como o semiaberto, será mais dura para os crimes financeiros. Por exemplo, se o réu for primário, terá que cumprir pelo menos 70% da pena para ter direito. O projeto que aumenta a pena de reclusão para quem comete crimes financeiros contra fundos de pensão ainda será analisado pela Comissão de Constituição e Justiça. Depois seguirá para o plenário. Da Rádio Câmara de Brasília, Silvia Munhato.
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26: Transportes.
28: O relator das mudanças no Código de Trânsito Brasileiro apresentou o projeto reunindo sugestões de mais de 270 propostas sobre o tema.
27: Entre as alterações, o deputado Áureo Ribeiro sugeriu que adolescentes tenham permissão para dirigir a partir dos 16 anos. Confira os detalhes com o repórter Murilo Souza.
0: A Comissão Especial da Câmara dos Deputados, que analisa mudanças no Código de Trânsito Brasileiro, poderá votar no próximo dia 7 de julho o parecer do relator, deputado Áureo Ribeiro, do Solidariedade do Rio de Janeiro. O texto consolida mais de 270 projetos de lei em um substitutivo. Entre os pontos mais relevantes do novo texto está a permissão para que jovens a partir de 16 anos possam dirigir. Pela proposta, os menores de 18 anos poderão obter habilitação na categoria B para dirigir carros em perímetros urbanos, das 5 horas da manhã até a meia-noite, desde que acompanhados por um adulto habilitado há pelo menos 2 anos. Para motos pequenas, de até 150 cilindradas, o jovem pode dirigir desacompanhado, mantendo as mesmas restrições de horário e local. A idade mínima para habilitação nas categorias profissionais D e E também cai de 21 para 20 anos. Segundo o relator, a medida busca reduzir a falta de motoristas no transporte de cargas e passageiros.
14: A medida visa ampliar o acesso dos jovens à habilitação, proporcionar maior autonomia para deslocamentos relacionados ao estudo e ao trabalho e permitir a formação gradual de condutores, inspirando-se em modelos adotados em outros países que admite a condução por menores de idade mediante restrições e acompanhamento.
0: A CNH definitiva aos 18 anos será emitida de forma automática e gratuita, caso o condutor não tenha cometido infrações graves ou gravíssimas ou não seja reincidente em infração média. O texto cria um teto nacional para as taxas cobradas no processo de habilitação. R$ 30,00 para abertura e emissão da permissão para dirigir, em qualquer categoria, e R$ 50,00 para cada exame realizado, seja escrito ou de direção. Outra inovação é a possibilidade de o candidato optar por realizar o exame em veículos com câmbio automático. O projeto também estabelece regras para outros temas, como pedágios free flow, registro e autorização para patinetes e bicicletas elétricas, normas para veículos autônomos e proibição de radares ocultos sem sinalização ou estudos técnicos. A Comissão Especial da Câmara sobre Mudanças no Código de Trânsito Brasileiro retoma a análise da matéria no dia 7 de julho, às 2 horas da tarde. A expectativa é que a votação no plenário da Câmara seja no dia 8 de julho. Da Rádio Câmara de Brasília, Murilo Souza.
26: Trabalho.
28: A Câmara aprovou o projeto que estabelece piso salarial para biólogos. A repórter Maria Neves tem mais informações sobre o tema.
2: Em análise na Câmara desde 2013, o projeto que institui um piso salarial e condições de trabalho para biólogos do setor privado foi aprovado pela Comissão de Constituição e Justiça e pode seguir para o Senado. Pela proposta, o salário base da categoria será de R$ 4.685 para uma jornada de 40 horas semanais. O piso será corrigido pela inflação desde setembro de 2016 até a publicação da lei. Depois disso, o valor continuará sendo reajustado anualmente pela inflação. Segundo o relator, deputado José Rocha, do União da Bahia, com a correção, esse valor chegaria a R$ 6.749 em 2024. Na opinião do relator, a medida vai melhorar as condições de trabalho e conferir mais dignidade à profissão de biólogo.
15: Eu, como médico, sei bem avaliar o que representa o biólogo nas suas atividades, precisando de melhores condições de trabalho, precisando de melhores salários, e chegou a oportunidade. O PL deu a oportunidade para que essa classe tão importante na nossa vida possa realmente resgatar essa dignidade com um piso, com boas condições de trabalho e sempre estar prestando esses grandes e relevantes serviços à ciência brasileira.
2: O texto original do deputado Danley Hinterholz, do PSD do Rio Grande do Sul, abrangia também os biólogos que atuam no setor público. No entanto, o relator na Comissão de Finanças e Tributação, deputado Duarte Júnior, do Avante do Maranhão, alterou a proposta. Ele argumentou que um projeto de lei do Congresso não pode estabelecer regras para servidores públicos. Pela Constituição, essa atribuição é do chefe do Executivo, seja federal, estadual ou municipal. Assim, a medida aprovada vai valer apenas para biólogos de empresas privadas ou públicas contratados por meio do regime da consolidação das leis do trabalho, com carteira assinada. Quanto às condições gerais de trabalho, o projeto aprovado determina que o regime de plantão da categoria será de, no máximo, 12 horas diárias. Desse período, uma hora será destinada ao repouso e à alimentação. O trabalho noturno será a jornada realizada entre 22 horas e as 5 horas do dia seguinte. A remuneração nesse período será pelo menos 20% maior. A proposta estabelece ainda que as horas extras terão 50% de acréscimo e o adicional de insalubridade será gradual. O grau mínimo terá um aumento de 10% sobre o piso, o médio de 20% e o grau máximo de 40%. Já o adicional de periculosidade será de 30%. No entanto, o texto prevê que os adicionais de insalubridade e de periculosidade não podem ser pagos simultaneamente. O biólogo terá de fazer a opção por um dos dois. Da Rádio Câmara de Brasília, Maria Neves.
26: 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Meio Ambiente.
27: Câmara analisa a proposta que amplia incentivos fiscais e tributários para a cadeia de reciclagem. Saiba mais com o repórter José Carlos Oliveira.
16: O setor de reciclagem poderá ganhar incentivos fiscais não contemplados na reforma tributária de 2023. O tema é analisado na Câmara dos Deputados por meio de proposta de emenda à Constituição já aprovada na Comissão de Constituição e Justiça e com futura análise em comissão especial. O relator, deputado Alex Manente, do Cidadania de São Paulo, explica que a intenção é estabelecer um regime fiscal que beneficie operações com resíduos e materiais destinados à reciclagem, reutilização e logística reversa.
17: O efeito da reforma tributária no material reciclado é muito perverso. São 300% de aumento, o que inviabiliza a reciclagem no país. E o governo, o poder público, tem obrigação de estimular com que a sustentabilidade, a reciclagem seja uma realidade para poder minimizarmos os efeitos ambientais tão danosos para toda a população. Por isso, estamos trabalhando essa PEC para que o imposto seja revisto do material reciclável e, consequentemente, teremos sustentabilidade no nosso país.
16: Na prática, a proposta busca garantir que a tributação sobre material reciclado seja menor do que a aplicada ao material original, dando assim um diferencial competitivo para o setor. O texto tem o apoio da Associação Brasileira de Resíduos e Meio Ambiente. Dados da ABREMA mostram que em 2024, cerca de 7 milhões de toneladas de resíduos secos foram destinados à reciclagem no Brasil, equivalentes a 8,7% dos resíduos gerados no período, um percentual ainda bem abaixo em relação às metas da Política Nacional de Resíduos Sólidos. O texto original da proposta é do deputado Arnaldo Jardim, do Cidadania de São Paulo, que prevê benefícios para toda a cadeia da economia circular, incluindo catadores de materiais recicláveis e empresas recicladoras e de logística reversa, responsáveis pelo retorno dos materiais ao consumo da população. Da Rádio Câmara de Brasília, José Carlos Oliveira.
28: Termina agora o Jornal Câmara dos Deputados, produzido pela Rádio Câmara, com trabalhos técnicos de Alain de Souza e apresentação de Val Monteiro e Márcio Aquilissardi. Uma boa noite para você.
27: A Voz do Brasil volta amanhã. Boa noite.
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2: 8 horas e 18 minutos.

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6: 8 horas e 36 minutos.

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11: 8 horas e 57 minutos.